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2: Super Hits chegando por aqui com você, sempre com você. Aquela sequência gostosa de ouvir, muita música boa, estamos chegando.
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2: Super! Tá tudo bem por aí? Tá tudo bem? Estamos juntos então, a partir de agora aumenta o volume do teu radinho. Chega mais, o Super Hits está começando. Edição da quinta-feira, 3 de setembro de 2026. Hoje, dia do quê? Dia das organizações populares, dia do biólogo e dia do guarda civil também. Eu sou o Fabiano Farias e é muito bom ter você aí. Já de primeira chegando, trai a véia romântica abrindo Super Hits.

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0: A voz do Panda lembra muito o Bruno, né? Muito parecido com a voz aí, o timbre, o estilo do Bruno. Vamos seguindo com Israel e Rodolfo. Engajamento chegando agora.

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1: Super! 9 horas e 16 minutos.
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4: Segue Super Hits, vem mais, vem muito mais. Intervalo rapidão, já estamos de volta por aqui. Murilo Huff chegando agora, Borboleta. A versão dele ficou boa, hein?

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1: 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Com Mate, com Padre, João Neto e o Frederico com camisa 10. O som não para e vem chegando ele. Hugo Henrique, Você Mudou. Curte aí, Super Hits é pra você.

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2: 9:35.
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5: Muito mais vocês, sempre nessa companhia legal. Vai seguindo. Diego e Vitor Hugo tá por aqui, seco, chegando agora. Curte aí.

Proibido terminar, Gustavo Lima. Sempre, sempre sucesso, Gustavo Lima. Vamos seguindo? É claro que sim, 24 horas é a música. Panda cantando com Fred e o Fabrício.

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2: 9:50.
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4: Super Hits seguindo por aqui. O sucesso não pode parar. Só o melhor, hein? Gustavo Lima tá chegando. Bala alojada. Manda tua mensagem, vem comigo. Super Hits é pra você.

Muito mais música, muito mais sucesso para você curtir. A companhia da nossa programação tocando agora para você, o Super Hit. Toda a programação aqui da rádio é assim, ó, feita pensando em você, para estar na sua companhia, te informando, levando entretenimento e muita, muita, muita, muita música boa. Vem Danilo e Davi Ferido chegando agora.

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2: 10 horas e 6 minutos.
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5: Volto por aqui, intervalo rapidão, tem mais. Manda a localização. A localização chegando agora com Pedro Neto e Matheus, junto do Clayton Romário, para curtir só o melhor no Super Rio.

Hashtag Super Hits, meu silêncio, Simone Mendes cantando com Matheus e Cauã. Tem mais, a Mariana Fagundes, o Geninho, o Humberto e o Ronaldo cantando junto. Só não embaça os meus forró. Super Hits pra você.

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2: 10 horas e 23 minutos.
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0: seguindo Super Hits, intervalo rapidão, por aqui voltamos. Tem mais Maiara e Maraísa. Boa noite, falsificado. Elas sempre cheias de sucesso.
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4: 10 horas e 39 minutos.
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1: Sempre com você, onde você estiver. Daniel cantando com a Mariana Fagundes, Pião Todo Tatuado. Tem Thalita e Elisa com Traia Véia chegando agora. A música é Tráfego Pago. Curte aí.

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3: 10:56.
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4: E já chegamos na nossa última sequência e saideiras de hoje do Super Hits. Vem por aqui, Gustavo Lima. Tem mais Gustavo Lima, assunto que dói, última sequência.
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Um jovem chamado Derek Redmond era o favorito para ganhar a corrida de 400 metros nos Jogos Olímpicos de Barcelona em 1992. No entanto, a 250 metros da linha de chegada, algo acontece. Redmond corria com toda a força quando se rompeu a musculatura da coxa, fazendo-o parar na pista com muita dor. Enquanto médicos corriam para ajudá-lo, Redmond tinha uma difícil decisão. A corrida estava acabada para ele. O sonho também. Mas apesar da dor e para espanto de todos, Redmond ficou de pé e voltou a correr num ritmo lento, mancando sobre a pista. Ninguém ali conseguia compreender por que ele não abandonava a prova. De repente, um homem invade a pista. Disputando com os seguranças, ele avança até Redmond. Este homem era seu pai. "Você não precisa fazer isso, meu filho", disse ele a Redmond. "Sim, pai, eu preciso fazer." "Pois bem", respondeu o pai. "Então, vamos terminar isso juntos." O pai abraçou o filho e o ajudou a correr por toda a pista. Foi como se o corredor, o pai e os espectadores estivessem correndo juntos à prova. Derek Redmond não chegou em primeiro lugar, mas foi até o fim. Completou a corrida. Apesar da dor, apesar das lágrimas, ele decidiu dar tudo. Motivado por um amor tão forte de um pai que o levantou quando estava caído. O que motivou o pai a sair da arquibancada e correr ao encontro do filho? Foi a dor no rosto do filho amado. Seu filho estava ferido, mas queria concluir o desafio. Por isso o pai veio ajudá-lo a terminar. Deus, nosso Pai, é assim também. Quando estamos machucados e querendo chegar ao final, Ele vem e nos ajuda. Mesmo machucados, mesmo feridos, mesmo desiludidos, a ponto de sermos vencidos, nos braços do Pai, é possível alcançarmos a linha de chegada.

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2: Olá, para você eu desejo uma ótima quinta-feira, começando agora mais um programa Na Hora de Amar. Por aqui, ouvimos o melhor da música romântica. Grandes sucessos nacionais e internacionais passam por aqui. Pronto, pronta para curtir essa programação feita com muito carinho para você. Na Hora de Amar de hoje está no ar.

0: Este é o nosso Na Hora de Amar. Por aqui a gente ouve o melhor da música que fala deste nobre sentimento que é o amor. Em instantes tem mais.
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3: Mais 11 horas e 25 minutos.
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2: O mestre dos mestres fazia uso de histórias para facilitar o ensinamento de importantes lições de vida. Seguindo o seu exemplo, o pastor João Ribe Palharim, com o apoio dos pregadores do telhado, faz o mesmo. Agora, pare tudo o que estiver fazendo, abra o seu coração e acompanhe uma das ilustrações do rei.

com uma espada afiadíssima. Lhe deu todas as dicas e durante 10 anos o ensinou a técnica mais perfeita para matar dragões. E quando o guerreiro estava pronto, o velho chinês disse: coloque esta roupa. É feita com um tecido especial que resiste ao bafo quente do dragão. E assim você poderá combater o inimigo até destruí-lo. E aquele guerreiro, preparado para enfrentar dragões, colocou a sua farda feita com aquele tecido que resistiu ao calor. Pegou a sua espada afiadíssima, despediu-se do seu mestre e começou a andar por todo o território chinês, procurando um dragão para matar. E enquanto procurava, cada vez que acampava num lugar, treinava todos aqueles golpes maravilhosos para matar o dragão. Mas ele não percebeu que na sua farda uma pequena traça havia se instalado. E aquela traça passou a devorar o tecido daquela vestimenta. Mas o moço não percebeu, porque ele vivia extremamente preocupado em procurar dragões e matar o adversário. E continuou procurando. A sua visão era somente para as florestas, para os montes, para as cavernas. Ele queria encontrar um dragão e colocar em prática todo o seu preparo. E não percebia que a pequena traça estava comendo toda a sua vestimenta, porque ele olhava somente para o macro e não olhava para o micro, se importava com o geral e não se preocupava com o detalhe. E a pequena traça foi comendo as emendas da sua farda indestrutível. E depois que aquele guerreiro muito procurou o dragão, descobriu decepcionado que em toda a China não havia um dragão sequer. Mas leões haviam muitos. E de repente, um leão faminto e feroz aparece diante dele. E ele diz: não tem problema, eu tenho uma farda indestrutível. Porém, quando ele enfrentou o leão, a sua vestimenta já tinha apodrecido, já estava rota. E com apenas um golpe, o leão o deixou completamente nu. E aquele guerreiro foi devorado na mesma hora. Preparou-se para um combate inadequado. Não prestou atenção ao detalhe da sua vestimenta. Cuidou do geral, mas descuidou do mínimo. Foi por isso que ele pereceu. E muitos estão perecendo nesta vida. Preste atenção. Você está sendo preparado contra um combate, mas eu te digo que dragão existe sim. O livro de Apocalipse chama Satanás de dragão, o chama de serpente, e a Bíblia também chama Satanás de um leão feroz que fica rugindo ao nosso derredor, buscando a quem possa tragar. Você precisa da espada, precisa aprender os golpes que estão descritos aqui nesta espada negra que é a Bíblia Sagrada. Você precisa ter esta espada afiada. Mas tem que cuidar da tua própria vestimenta, desta farda que você recebeu no mesmo dia em que entregou sua vida para Jesus Cristo. Essa vestimenta tem que estar branca, alva, o tempo todo. E esta vestimenta só será indestrutível se você não deixar a traça do pecado corroê-la. Existe uma armadura que Deus quer colocar em você agora. E você encontra esta vestimenta indestrutível disponível para a tua vida no tamanho exato da tua pessoa, ali na carta de Paulo aos Efésios, capítulo 6, versículo 10. Escute. No demais, irmãos meus, fortalecei-vos no Senhor e na força do seu poder. Revesti-vos de toda a armadura de Deus,

possais estar firmes contra as astutas ciladas do diabo. Porque não temos que lutar contra carne e sangue, mas sim contra os principados, contra as potestades, contra os príncipes das trevas deste século, contra as hostes espirituais da maldade nos lugares celestiais. Portanto, tomai toda a armadura de Deus para que possais resistir no dia mau e, havendo feito tudo, ficar firmes. Estai, pois, firmes, tendo cingidos os vossos lombos com a verdade e vestida a couraça da justiça e calçados os pés na preparação do evangelho da paz, tomando sobretudo o escudo da fé, com o qual podereis apagar todos os dardos inflamados do maligno. Tomai também o capacete da salvação e a espada do Espírito, que é a palavra de Deus, orando em todo o tempo, com toda oração e súplica no Espírito, e vigiando nisso com toda a perseverança. Meu amado e minha amada, o combate está aí. E não adianta você falar, eu não vou brigar com o diabo, porque o diabo está querendo te destruir, seja você inimigo dele ou não. Ele veio somente para matar, roubar e destruir. Deus quer te preparar, te treinar para este combate e quer colocar sobre a tua vida esta armadura poderosa e indestrutível. E você a obtém através de oração. Então ore ao Senhor, suplique a Deus no Espírito e receba agora, meu querido e minha querida, a armadura de Deus.

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0: Voltei trazendo para você mais músicas aqui na programação do nosso Da Hora de Amar. Estamos ouvindo o melhor da música romântica. Espero que você esteja curtindo. Agora tem mais músicas para você.
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0: Para você eu desejo tudo de bom. A nossa programação de hoje do Na Hora de Amar está chegando ao fim. Obrigada a você que esteve comigo até agora. Um beijo grande e até o nosso próximo programa.
1: Mais 11 horas e 57 minutos.
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3: Você já pensou em transferir seu filho da escola onde ele estuda para uma outra, mas depois questionou se tal decisão era sábia? Fique ligado e saberá como resolver esse dilema nesta edição de Valor para a Família. Meu nome é Rosa Maria, trazendo até você Valor para a Família, um programa de conselhos práticos com o psicólogo e escritor Dr. Dobson. Ele é o autor de diversos livros campeões internacionais de venda, como Adolescência Feliz. Doutor, a carta do ouvinte de hoje traz a seguinte pergunta. O senhor alguma vez aconselha que os pais tirem o filho de uma escola e o transfiram para outra?
4: Sim, Rosa Maria. Algumas vezes, uma mudança de escola, ou até mesmo uma mudança de classe e professores na mesma escola, pode ser vantajosa para a criança.
3: Certo.
4: Os educadores relutam em aprovar essas transferências, por razões óbvias, embora a possibilidade deva ser considerada quando a situação assim exigir. Por exemplo, há ocasiões em que uma criança ou adolescente enfrenta problemas sociais que são melhor resolvidos, dando-lhe a chance de começar do zero num outro ambiente.
3: Claro.
4: Além disso, as escolas variam grandemente em sua dificuldade. Algumas são situadas em áreas de nível socioeconômico mais alto, onde as crianças são mentalmente mais desenvolvidas que a média. Em algumas escolas, o QI médio pode ficar entre 115 e 120. O que acontecerá, então, a uma criança mediana num ambiente como esse? Embora possa competir com algum sucesso numa escola comum, ficará no fundo da lista da escola dos Einstein. O que quero demonstrar é isso. O sucesso não é absoluto, é relativo. Uma criança não pergunta, como estou indo? Mas, como estou indo comparado com os outros?
3: É verdade.
4: O Marquinhos pode crescer pensando que é burro, quando poderia ter sido um líder no aspecto intelectual, num ambiente menos competitivo. Assim, se uma criança vai mal num determinado ambiente acadêmico, seja qual for a razão, a solução pode envolver uma transferência para uma classe ou escola mais adequada.
3: O fator mais importante a considerar na mudança de escolas é o bem-estar da criança. Os pais precisam conhecer seu filho ou sua filha o suficiente para determinar se situações acadêmicas ou emocionais seriam significativamente melhoradas com uma mudança. Se a impressão for de que a situação melhoraria, os pais devem insistir em tal mudança. Isso poderia fazer uma grande diferença na autoestima e no desempenho da criança. Os comentários do Dr. Dobson no programa de hoje foram extraídos do livro Dr. Dobson Answers Your Questions, publicado pela Tyndale House. Francisco Borges interpretou a voz do Dr. Dobson. Meu nome é Rosa Maria. E convido você a estar mais uma vez conosco na próxima edição de Valor para a Família.
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7: Podemos acreditar que tudo que a vida nos oferecerá no futuro é repetir o que fizemos ontem e hoje. Mas se prestarmos atenção, vamos nos dar conta de que nenhum dia é igual ao outro. Cada manhã traz uma bênção escondida. Uma bênção que só serve para esse dia e que não se pode guardar nem desaproveitar. Se não usamos...

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0: 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Muito obrigado pelo convite, meus queridos. Maravilha, viva o reggae!
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0: Fica aí, já já tem mais música no Madrugada Insônia.
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2: Meia-noite e 50 minutos.
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0: Continue comigo. Já já, o Madrugada Insônia está de volta.
1: Mais 1h46.
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0: Madrugada Insônia faz uma pausa, mas já já estamos juntos.
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4: 2:36.
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3: 3 horas e 33 minutos.
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3: 4 horas e 20 minutos.
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Em nome do Pai, e do Filho, e do Espírito Santo. Amém. Creio em Deus Pai, Todo-Poderoso, Criador do céu e da terra, e em Jesus Cristo, seu único Filho, nosso Senhor, que foi concebido pelo poder do Espírito Santo, nasceu da Virgem Maria, padeceu sob Pôncio Pilatos, foi crucificado, morto e sepultado, desceu à mansão dos mortos, ressuscitou ao terceiro dia, subiu aos céus, está sentado à direita de Deus Pai Todo-Poderoso, de onde há de vir a julgar os vivos e os mortos. Creio no Espírito Santo, na Santa Igreja Católica, na comunhão dos santos, na remissão dos pecados, na ressurreição da carne e na vida eterna. Amém. Pai nosso, que estais nos céus, santificado seja o vosso nome, venha a nós o vosso reino. Seja feita a vossa vontade, assim na terra como no céu. O pão nosso de cada dia nos dai hoje, perdoai as nossas ofensas, assim como nós perdoamos a quem nos tem ofendido. E não nos deixeis cair em tentação, mas livrai-nos do mal. Amém. A primeira Ave Maria, em honra a Deus Pai. Ave Maria, cheia de graça, o Senhor é convosco, bendita sois vós entre as mulheres, e bendito é o fruto do vosso ventre, Jesus. Santa Maria, Mãe de Deus, rogai por nós, pecadores, agora e na hora de nossa morte. Amém. A segunda Ave Maria, em honra a Deus Filho. Ave Maria, cheia de graça, o Senhor é convosco. Bendita sois vós entre as mulheres, e bendito é o fruto do vosso ventre, Jesus. Santa Maria, Mãe de Deus, rogai por nós, pecadores, agora e na hora de nossa morte. Amém. A terceira Ave Maria, em honra ao Espírito Santo. Ave Maria, cheia de graça, o Senhor é convosco, bendita sois vós entre as mulheres, e bendito é o fruto do vosso ventre, Jesus. Santa Maria, Mãe de Deus, rogai por nós, pecadores, agora e na hora de nossa morte. Amém. Glória ao Pai, ao Filho e ao Espírito Santo, como era no princípio, agora e sempre. Amém. Primeiro mistério luminoso, nós vamos contemplar o batismo de Jesus. Jesus pede a João Batista que seja batizado com muita humildade. João Batista fala, eu não sou digno, mas por João Batista, Jesus é batizado. Inaugurando na igreja o sacramento de salvação, o batismo. Mergulhando-nos na água do batismo, nós morremos para o pecado e ressurgimos com Cristo. Que você, neste mistério, possa meditar o seu batismo, que é conversão, que é a salvação de Deus entrando na sua vida. Pai nosso, que estais no céu, santificado seja o vosso nome, venha a nós o vosso reino, seja feita a vossa vontade, assim na terra como no céu. O pão nosso de cada dia nos dai hoje, perdoai as nossas ofensas, assim como nós perdoamos a quem nos tem ofendido. E não nos deixeis cair em tentação, mas livrai-nos do mal. Amém. Ave Maria, cheia de graça, o Senhor é convosco. Bendita sois vós entre as mulheres, e bendito é o fruto do vosso ventre, Jesus. Santa Maria, Mãe de Deus, rogai por nós, pecadores, agora e na hora de nossa morte. Amém. Ave Maria, cheia de graça, o Senhor é convosco. Bendita sois vós entre as mulheres, e bendito é o fruto do vosso ventre, Jesus. Santa Maria, Mãe de Deus, rogai por nós, pecadores, agora e na hora de nossa morte. Amém. Ave Maria, cheia de graça, o Senhor é convosco. Bendita sois vós entre as mulheres, e bendito é o fruto do vosso ventre, Jesus. Santa Maria, Mãe

de Deus, rogai por nós, pecadores, agora e na hora de nossa morte. Amém. Ave Maria, cheia de graça, o Senhor é convosco. Bendita sois vós entre as mulheres e bendito é o fruto do vosso ventre, Jesus. Santa Maria, Mãe de Deus, rogai por nós, pecadores, agora e na hora de nossa morte. Amém. Ave Maria, cheia de graça, o Senhor é convosco. Bendita sois vós entre as mulheres e bendito é o fruto do vosso ventre, Jesus. Santa Maria, Mãe de Deus, rogai por nós, pecadores, agora e na hora de nossa morte. Amém. Ave Maria, cheia de graça, o Senhor é convosco. Bendita sois vós entre as mulheres e bendito é o fruto do vosso ventre, Jesus. Santa Maria, Mãe de Deus, rogai por nós, pecadores, agora e na hora de nossa morte. Amém. Ave Maria, cheia de graça, o Senhor é convosco. Bendita sois vós entre as mulheres e bendito é o fruto do vosso ventre, Jesus. Santa Maria, Mãe de Deus, rogai por nós, pecadores, agora e na hora de nossa morte. Amém. Ave Maria, cheia de graça, o Senhor é convosco, bendita sois vós entre as mulheres, e bendito é o fruto do vosso ventre, Jesus. Santa Maria, Mãe de Deus, rogai por nós, pecadores, agora e na hora de nossa morte. Amém. Ave Maria, cheia de graça, o Senhor é convosco. Bendita sois vós entre as mulheres, e bendito é o fruto do vosso ventre, Jesus. Santa Maria, Mãe de Deus, rogai por nós, pecadores, agora e na hora de nossa morte. Amém. Ave Maria, cheia de graça, o Senhor é convosco, bendita sois vós entre as mulheres, e bendito é o fruto do vosso ventre, Jesus. Santa Maria, Mãe de Deus, rogai por nós, pecadores, agora e na hora de nossa morte. Amém. Glória ao Pai, ao Filho e ao Espírito Santo, como era no princípio, agora e sempre. Amém. Ó meu Jesus, perdoai-me e livrai-me do fogo do inferno, levai as almas todas para o céu, e socorrei principalmente as que mais precisarem da vossa misericórdia. Nossa Senhora do Carmo, rogai por nós. São Miguel Arcanjo, rogai por nós. Segundo mistério luminoso, nós vamos contemplar Jesus transformando a água em vinho nas bodas de Caná. Um milagre, e que acontece pela intercessão de Nossa Senhora. Nossa Senhora é aquela que quer interceder pelos nossos milagres. É aquela que quer pedir a Jesus, faça um milagre. E ela diz uma ordem que fica muito clara, fazei tudo o que Ele vos disser. É isso que Nossa Senhora quer. Ela não quer nada para ela, ela só aponta para Jesus. Jesus faz um milagre, fazei tudo o que Ele vos disser. Acredite, creia, rezemos com muita fé este mistério. Pai nosso que estais no céu, santificado seja o vosso nome. Venha a nós o vosso reino, seja feita a vossa vontade, assim na terra como no céu. O pão nosso de cada dia nos dai hoje. Perdoai as nossas ofensas, assim como nós perdoamos a quem nos tem ofendido. E não nos deixeis cair em tentação, mas livrai-nos do mal. Amém. Ave Maria, cheia de graça, o Senhor é convosco. Bendita sois vós entre as mulheres, e bendito é o fruto do vosso ventre, Jesus. Santa Maria, Mãe de Deus, rogai por nós, pecadores, agora e na hora de nossa morte. Amém. Ave Maria, cheia de graça, o Senhor é convosco. Bendita sois vós entre as mulheres e bendito é o fruto do vosso ventre, Jesus. Santa Maria, Mãe de Deus, rogai por nós, pecadores, agora e na hora de nossa morte. Amém. Ave Maria, cheia de graça, o Senhor é convosco. Bendita sois vós entre as mulheres e bendito é o fruto do vosso ventre, Jesus. Santa Maria, Mãe de Deus, rogai por nós, pecadores, agora e na hora de nossa morte. Amém. Ave Maria, cheia de graça, o Senhor é convosco. Bendita sois vós entre as mulheres e bendito é o fruto do vosso ventre, Jesus. Santa Maria, Mãe de Deus, rogai por nós, pecadores, agora e na hora de nossa morte. Amém. Ave Maria, cheia de graça, o Senhor é convosco. Bendita sois vós entre as mulheres e bendito é o fruto do vosso ventre, Jesus. Santa Maria, Mãe de Deus, rogai por nós, pecadores, agora e na hora de nossa morte. Amém. Ave Maria, cheia de graça, o Senhor é convosco. Bendita sois vós entre as mulheres e bendito é o fruto do vosso ventre, Jesus. Santa Maria, Mãe de Deus, rogai por nós, pecadores, agora e na hora de nossa morte. Amém. Ave Maria, cheia de graça, o Senhor é convosco. Bendita sois vós entre as mulheres e bendito é o fruto do vosso ventre, Jesus.
Santa Maria, Mãe de Deus, rogai por nós, pecadores, agora e na hora de nossa morte. Amém. Ave Maria, cheia de graça, o Senhor é convosco, bendita sois vós entre as mulheres, e bendito é o fruto do vosso ventre, Jesus. Santa Maria, Mãe de Deus, rogai por nós, pecadores, agora e na hora de nossa morte. Amém. Ave Maria, cheia de graça, o Senhor é convosco, bendita sois vós entre as mulheres, e bendito é o fruto do vosso ventre, Jesus. Santa Maria, Mãe de Deus, rogai por nós, pecadores, agora e na hora de nossa morte. Amém. Ave Maria, cheia de graça, o Senhor é convosco, bendita sois vós entre as mulheres, e bendito é o fruto do vosso ventre, Jesus. Santa Maria, Mãe de Deus, rogai por nós, pecadores, agora e na hora de nossa morte. Amém. Glória ao Pai, ao Filho e ao Espírito Santo, como era no princípio, agora e sempre. Amém. Ó meu Jesus, perdoai-me, livrai-me do fogo do inferno, levai as almas todas para o céu e socorrei principalmente as que mais precisarem da vossa misericórdia. Nossa Senhora do Carmo, rogai por nós. Santa Teresinha do Menino Jesus, rogai por nós. Terceiro mistério luminoso. Nós queremos contemplar o início da missão de Jesus, o início da sua vida pública, a qual ele começa pregando a palavra. Convertei-vos e crede no Evangelho. É isso que Jesus veio trazer para nós, veio dizer para o mundo: convertam-se, voltem para mim. Ainda dá tempo, porque o Pai é um Pai misericordioso que quer perdoar vocês. Arrependam-se e voltem para mim. Neste mistério, abramos o coração a Jesus e rezemos com muita confiança. Pai nosso, que estais nos céus, santificado seja o vosso nome. Venha a nós o vosso reino, seja feita a vossa vontade, assim na terra como no céu. O pão nosso de cada dia nos dai hoje. Perdoai as nossas ofensas, assim como nós perdoamos a quem nos tem ofendido. E não nos deixeis cair em tentação, mas livrai-nos do mal. Amém. Ave Maria, cheia de graça, o Senhor é convosco. Bendita sois vós entre as mulheres e bendito é o fruto do vosso ventre, Jesus. Santa Maria, Mãe de Deus, rogai por nós, pecadores, agora e na hora de nossa morte. Amém. Ave Maria, cheia de graça, o Senhor é convosco. Bendita sois vós entre as mulheres e bendito é o fruto do vosso ventre, Jesus. Santa Maria, Mãe de Deus, rogai por nós, pecadores, agora e na hora de nossa morte. Amém. Ave Maria, cheia de graça, o Senhor é convosco, bendita sois vós entre as mulheres, e bendito é o fruto do vosso ventre, Jesus. Santa Maria, Mãe de Deus, rogai por nós, pecadores, agora e na hora de nossa morte. Amém. Ave Maria, cheia de graça, o Senhor é convosco, bendita sois vós entre as mulheres, e bendito é o fruto do vosso ventre, Jesus. Santa Maria, Mãe de Deus, rogai por nós, pecadores, agora e na hora de nossa morte. Amém. Ave Maria, cheia de graça, o Senhor é convosco. Bendita sois vós entre as mulheres e bendito é o fruto do vosso ventre, Jesus. Santa Maria, Mãe de Deus, rogai por nós, pecadores, agora e na hora de nossa morte. Amém. Ave Maria, cheia de graça, o Senhor é convosco. Bendita sois vós entre as mulheres e bendito é o fruto do vosso ventre, Jesus. Santa Maria, Mãe de Deus, rogai por nós, pecadores, agora e na hora de nossa morte. Amém. Ave Maria, cheia de graça, o Senhor é convosco. Bendita sois vós entre as mulheres e bendito é o fruto do vosso ventre, Jesus. Santa Maria, Mãe de Deus, rogai por nós, pecadores, agora e na hora de nossa morte. Amém. Ave Maria, cheia de graça, o Senhor é convosco. Bendita sois vós entre as mulheres e bendito é o fruto do vosso ventre, Jesus. Santa Maria, Mãe de Deus, rogai por nós, pecadores, agora e na hora de nossa morte. Amém. Ave Maria, cheia de graça, o Senhor é convosco. Bendita sois vós entre as mulheres e bendito é o fruto do vosso ventre, Jesus. Santa Maria, Mãe de Deus, rogai por nós, pecadores, agora e na hora de nossa morte. Amém. Ave Maria, cheia de graça, o Senhor é convosco. Bendita sois vós entre as mulheres, e bendito é o fruto do vosso ventre, Jesus. Santa Maria, Mãe de Deus, rogai por nós, pecadores, agora e na hora de nossa morte. Amém. Glória ao Pai, ao Filho e ao Espírito Santo, como era no princípio, agora e sempre. Amém. Ó meu Jesus, perdoai-me e livrai-me do fogo do inferno.
levai as almas todas para o céu e socorrei principalmente as que mais precisarem da vossa misericórdia. Nossa Senhora do Carmo, rogai por nós. São Francisco de Assis, rogai por nós. Quarto mistério luminoso. Nós queremos contemplar a transfiguração de Jesus diante dos discípulos. De três discípulos, Jesus se transfigura antes da sua morte para revelar a eles a sua glória, que tudo que ele vai passar depois da cruz virá a vitória, depois da cruz virá a ressurreição. Irmãos e irmãs, também nós passamos por tantas situações difíceis na vida. Depois da cruz vem a vitória. Contemplemos esse mistério de glória, esse mistério luminoso. Pai nosso, que estais nos céus, santificado seja o vosso nome. Venha a nós o vosso reino, seja feita a vossa vontade, assim na terra como no céu. O pão nosso de cada dia nos dai hoje. Perdoai as nossas ofensas, assim como nós perdoamos a quem nos tem ofendido. E não nos deixeis cair em tentação, mas livrai-nos do mal. Amém. Ave Maria, cheia de graça, o Senhor é convosco. Bendita sois vós entre as mulheres, e bendito é o fruto do vosso ventre, Jesus. Santa Maria, Mãe de Deus, rogai por nós, pecadores, agora e na hora de nossa morte. Amém. Ave Maria, cheia de graça, o Senhor é convosco. Bendita sois vós entre as mulheres, e bendito é o fruto do vosso ventre, Jesus. Santa Maria, Mãe de Deus, rogai por nós, pecadores, agora e na hora de nossa morte. Amém. Ave Maria, cheia de graça, o Senhor é convosco. Bendita sois vós entre as mulheres, e bendito é o fruto do vosso ventre, Jesus. Santa Maria, Mãe de Deus, rogai por nós, pecadores, agora e na hora de nossa morte. Amém. Ave Maria, cheia de graça, o Senhor é convosco. Bendita sois vós entre as mulheres, e bendito é o fruto do vosso ventre, Jesus. Santa Maria, Mãe de Deus, rogai por nós, pecadores, agora e na hora de nossa morte. Amém. Ave Maria, cheia de graça, o Senhor é convosco. Bendita sois vós entre as mulheres, e bendito é o fruto do vosso ventre, Jesus. Santa Maria, Mãe de Deus, rogai por nós, pecadores, agora e na hora de nossa morte. Amém. Ave Maria, cheia de graça, o Senhor é convosco. Bendita sois vós entre as mulheres, e bendito é o fruto do vosso ventre, Jesus. Santa Maria, Mãe de Deus, rogai por nós, pecadores, agora e na hora de nossa morte. Amém. Ave Maria, cheia de graça, o Senhor é convosco. Bendita sois vós entre as mulheres, e bendito é o fruto do vosso ventre, Jesus. Santa Maria, Mãe de Deus, rogai por nós, pecadores, agora e na hora de nossa morte. Amém. Ave Maria, cheia de graça, o Senhor é convosco. Bendita sois vós entre as mulheres, e bendito é o fruto do vosso ventre, Jesus. Santa Maria, Mãe de Deus, rogai por nós, pecadores, agora e na hora de nossa morte. Amém. Ave Maria, cheia de graça, o Senhor é convosco. Bendita sois vós entre as mulheres, e bendito é o fruto do vosso ventre, Jesus. Santa Maria, Mãe de Deus, rogai por nós, pecadores, agora e na hora de nossa morte. Amém. Ave Maria, cheia de graça, o Senhor é convosco. Bendita sois vós entre as mulheres, e bendito é o fruto do vosso ventre, Jesus. Santa Maria, Mãe de Deus, rogai por nós, pecadores, agora e na hora de nossa morte. Amém. Glória ao Pai, ao Filho e ao Espírito Santo, como era no princípio, agora e sempre. Amém. Ó meu Jesus, perdoai-me, livrai-me do fogo do inferno, levai as almas todas para o céu e socorrei principalmente as que mais precisarem da vossa misericórdia. Nossa Senhora do Carmo, rogai por nós. São João da Cruz, rogai por nós. Quinto mistério luminoso. Nós vamos contemplar a instituição da Eucaristia. Jesus sabe que vai ter que voltar para o Pai, e Ele não quer nos abandonar. Inaugura-se o maior sacramento de amor. Ele diz que vai ficar presente entre nós através das espécies eucarísticas. Isto é meu corpo, isto é meu sangue. E toda vez que deles comerdes, vocês estão comendo a minha carne e bebendo o meu sangue. A Eucaristia é o sacramento de amor, é Jesus presente no nosso meio. Irmãos, com muito amor, com muita adoração, rezemos este mistério. Pai nosso,
que estais nos céus, santificado seja o vosso nome, venha a nós o vosso reino, seja feita a vossa vontade, assim na terra como no céu. O pão nosso de cada dia nos dai hoje, perdoai as nossas ofensas, assim como nós perdoamos a quem nos tem ofendido. E não nos deixeis cair em tentação, mas livrai-nos do mal. Amém. Ave Maria, cheia de graça, o Senhor é convosco. Bendita sois vós entre as mulheres, e bendito é o fruto do vosso ventre, Jesus. Santa Maria, Mãe de Deus, rogai por nós, pecadores, agora e na hora de nossa morte. Amém. Ave Maria, cheia de graça, o Senhor é convosco. Bendita sois vós entre as mulheres, e bendito é o fruto do vosso ventre, Jesus. Santa Maria, Mãe de Deus, rogai por nós, pecadores, agora e na hora de nossa morte. Amém. Ave Maria, cheia de graça, o Senhor é convosco. Bendita sois vós entre as mulheres, e bendito é o fruto do vosso ventre, Jesus. Santa Maria, Mãe de Deus, rogai por nós, pecadores, agora e na hora de nossa morte. Amém. Ave Maria, cheia de graça, o Senhor é convosco. Bendita sois vós entre as mulheres, e bendito é o fruto do vosso ventre, Jesus. Santa Maria, Mãe de Deus, rogai por nós, pecadores, agora e na hora de nossa morte. Amém. Ave Maria, cheia de graça, o Senhor é convosco. Bendita sois vós entre as mulheres, e bendito é o fruto do vosso ventre, Jesus. Santa Maria, Mãe de Deus, rogai por nós, pecadores, agora e na hora de nossa morte. Amém. Ave Maria, cheia de graça, o Senhor é convosco. Bendita sois vós entre as mulheres, e bendito é o fruto do vosso ventre, Jesus. Santa Maria, Mãe de Deus, rogai por nós, pecadores, agora e na hora de nossa morte. Amém. Ave Maria, cheia de graça, o Senhor é convosco. Bendita sois vós entre as mulheres, e bendito é o fruto do vosso ventre, Jesus. Santa Maria, Mãe de Deus, rogai por nós, pecadores, agora e na hora de nossa morte. Amém. Ave Maria, cheia de graça, o Senhor é convosco. Bendita sois vós entre as mulheres, e bendito é o fruto do vosso ventre, Jesus. Santa Maria, Mãe de Deus, rogai por nós, pecadores, agora e na hora de nossa morte. Amém. Ave Maria, cheia de graça, o Senhor é convosco. Bendita sois vós entre as mulheres, e bendito é o fruto do vosso ventre, Jesus. Santa Maria, Mãe de Deus, rogai por nós, pecadores, agora e na hora de nossa morte. Amém. Ave Maria, cheia de graça, o Senhor é convosco. Bendita sois vós entre as mulheres, e bendito é o fruto do vosso ventre, Jesus. Santa Maria, Mãe de Deus, rogai por nós, pecadores, agora e na hora de nossa morte. Amém. Glória ao Pai, ao Filho e ao Espírito Santo, como era no princípio, agora e sempre. Amém. Ó meu Jesus, perdoai-me, livrai-me do fogo do inferno, levai as almas todas para o céu e socorrei principalmente as que mais precisarem da vossa misericórdia. Nossa Senhora do Carmo, rogai por nós. São Padre Pio, rogai por nós. Salve Rainha, Mãe de Misericórdia, vida, doçura e esperança a nossa salve. A vós bradamos, os degredados filhos de Eva, a vós suspirando, gemendo e chorando neste vale de lágrimas. Eis a, pois, advogada nossa, esses vossos olhos misericordiosos a nós ouvei, e depois deste desterro mostrai-nos Jesus. Bendito é o fruto do teu ventre, ó clemente, ó piedosa, ó doce sempre Virgem Maria. Rogai por nós, Santa Mãe de Deus, para que sejamos dignos das promessas de Cristo. Amém. Foi uma alegria imensa rezar com você este terço. Que Deus te abençoe. Em nome do Pai, e do Filho, e do Espírito Santo. Amém.

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0: Matty Roots. Muito obrigado pelo convite, meus queridos. Maravilha, viva o reggae!
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1: Olá, queridos ouvintes dessa rádio abençoada. Estou aqui para compartilhar uma palavra para o seu coração. A palavra de hoje está em Provérbios capítulo 2, versículo 6 e diz assim: pois o Senhor é quem dá sabedoria, de sua boca procede o conhecimento e o discernimento. Hoje começa mais uma semana. Teremos inúmeras oportunidades para desfrutar das bênçãos que o Senhor nos entrega constantemente. Aproveite cada oportunidade com sabedoria e prudência, seguindo as orientações de Deus, que tudo vai fluir positivamente. Deus, ele faz tudo perfeitamente para obtermos os melhores resultados nos planos da nossa vida. Aproveite cada momento no decorrer do dia para refletir e agir com sabedoria. Você verá que os resultados serão bem melhores do que fazer as escolhas por impulso ou por apenas com emoção, sem pensar na razão e na vontade de Deus, que é perfeita e agradável. E quando nós compreendemos o verdadeiro propósito de Deus, conseguiremos avançar com mais assertividade, com mais sabedoria, e as possibilidades se ampliam de maneira extraordinária. Conseguiremos enxergar além que os nossos olhos naturais conseguem enxergar, ativando a nossa fé para enxergarmos o sobrenatural. Não há nada melhor do que viver de acordo com os propósitos de Deus. Amém? Fique com essa palavra no seu coração. Que Deus te abençoe, que te dê a paz, que a luz do Senhor resplandeça por onde você passar, pois o Senhor está contigo em todos os momentos. Amém? Fique na paz do Senhor Jesus Cristo.
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mundo sem ele nem beira. Até rimou, né? 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Ó, a primeira música chegando, vai!

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4: Tá no ar o Avenida Brasil. Eu sou Flávia Zamberg, direto do estúdio, trazendo os clássicos que marcaram época e ainda embalam nossos dias. Aqui é só alegria, só emoção, só música que a gente ama. Então aumenta o som, canta junto, se diverte, porque essa viagem vai ser inesquecível, minha gente. Alô, Brasil!

0: Encerramos mais esse bloco, mas a Avenida não para. Fica comigo que daqui a pouco tem mais clássicos, mais emoção e muita alegria pra você. Avenida Brasil.
1: 6:24.
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0: Voltamos com tudo, galera! O Avenida Brasil tá no ar de novo, trazendo os clássicos da MPB que a gente ama, pra cantar, dançar e se emocionar. Fica comigo, porque agora a festa continua!

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0: Assim chegamos ao final do programa, mas a música continua dentro de você. Eu sou Flávia Zamberg e foi incrível compartilhar esses momentos ao vivo. Então vibra, canta e até a próxima, porque voltaremos na próxima edição com mais Trilha Sonora da Vida.
1: Horas e 49 minutos.
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1: Bom dia, bom dia! Tá no ar o seu café com notícia, que a informação chega quente antes mesmo do primeiro gole. Para participar, 47992-67938. Eu sou a Joyce e fico com você até as 8 aqui. Nós vamos para a previsão do tempo porque o bicho tá pegando, o fogo tá entornando e o caldo também. Loucura, tá? Loucura o que tá acontecendo nessas últimas 48 horas aqui no Brasil. Bora pra previsão do tempo.

Exatos 15 graus aqui em Blumenau. E adivinha, hoje vai chover. Hoje chove. Estamos hoje com a máxima de 22 graus. Ontem a gente chegou a 30 aqui em Blumenau, né? Hoje a máxima será de 22. Amanhã, sábado, cai a temperatura. A máxima será de 16 graus. No domingo, 17 graus. Segunda-feira, também 17 graus. E terça-feira, já sobe um pouquinho mais para 22 graus. E aí, na quarta, já dá aquele calorzinho de novo, 25 graus. E na quinta-feira, máxima de 20 graus. Mas, porém, todavia, entretanto, nós temos agora, nesse exato momento, na região de Criciúma, tem uma nuvem ali, uma precipitação no radar de umas nuvens vindo dali, tá? Então, assim, agora, chovendo nesse exato momento, só na região de Criciúma ali, bem no final de Santa Catarina, próximo ao Osório, já tem uma chuvinha leve, tá? E agora, pelo radar, a gente já começa a ver uma movimentaçãozinha maior, tá? A gente tem ali condições climáticas, aviso de tempestade, grau moderado, tá? Chuva entre 20 e 30 milímetros ou até 50 milímetros, ventos intensos de 40 a 60 quilômetros e queda de granizo. Então, baixo risco de controle de queda de energia, estragos em plantações, quedas em galhos. Esse é o aviso que a gente tem para sexta-feira, agora, esse alerta moderado. Mas, Joyce, aonde que é a região? Bom, Santa Catarina tá no moderado, tá? E aí a gente tem outras regiões, como Curitiba, que também está no moderado, Londrina também está no moderado. É isso aí. Vai ser a partir das 15 horas chuva e amanhã a gente terá o dia inteiro de chuva. Domingo sai um solzinho, mas entre nuvens, aquela coisinha nada básica para um final de semana frio, maravilhoso. Só pra ficar comendo comidinhas gostosas e dentro de casa. Vamos de música.

Fogo no parquinho, meu Deus do céu, né, gente? Que loucurada, que loucuragem, que loucuragem. O que que tá acontecendo com o nosso país, gente? Mas nós vamos começar com uma notícia cômica, não cômica. Uma mulher admitiu ter estuprado um homem de 61 anos e ela foi presa aqui em Santa Catarina por violência sexual. A polícia militar foi acionada. Gente, eu tô rindo porque é inédito isso, né? Acho eu. Polícia militar foi acionada por uma denúncia de violência doméstica no bairro Rócio Pequeno, em São Francisco do Sul, e encontrou o idoso debilitado e com lesões. Suspeita de 43 anos teria admitido o ato e foi levada à central de polícia. Meu Deus do céu. A mulher tem 43 anos, foi presa na noite dessa terça-feira, suspeita de estuprar o próprio companheiro, um homem de 61 anos. Ah, gente. Ai, gente, não dá. Em uma residência no bairro Rossi Pequeno, em São Francisco do Sul. Gente, eu tô rindo, mas é com respeito, tá? É porque eu achei que ela era uma cuidadora, algo do tipo. Aí ia ser uma coisa ruim. Mas é o marido dela? Tá bom. É que a gente não tá acostumado com esse tipo de notícia, né? Geralmente é o homem que faz isso com a mulher. E é terrível. Aí quando a gente lê que uma mulher de 43 anos, quase a minha idade, foi presa, suspeita de estuprar o próprio marido de 61, deu vontade de rir, gente. Vou fazer o quê? Eu nem vou terminar a notícia, tá, gente? Não vou terminar, porque disseram que encontraram um homem ferido e enfraquecido. E a companheira é a autora desse enfraquecimento dele. Gente, olha, pelo amor de Deus. Quer que eu fale a verdade? Os homens hoje em dia eles estão andando com bicicleta de rodinha. É isso que tá acontecendo. Me desculpa, beijo, tchau, vamos ouvir música. Porque tá feia a coisa, minha gente. Pelo amor de Deus.

Voltamos e voltamos para falar sobre o aplicativo com os serviços públicos no celular que Blumenau lançou. A Prefeitura de Blumenau lançou na quarta-feira, no aniversário da cidade, o aplicativo Blumenau Mais, um aplicativo que reúne serviços públicos do município em um único canal. Em comemoração a 176 anos de Blumenau, a ferramenta permite os moradores solicitar serviços de zeladoria urbana, usar a ouvidoria, acompanhar campanhas e divulgações da cidade pelo celular. O aplicativo conta com assistente virtual e um comando de voz e integra serviços com Samai, Procon, o Alerta Blue, Escola Mais, Saúde e Blue Mob. Outros serviços como a área tributária serão incorporados à medida que o projeto da Prefeitura é inteligente avançar. Atualmente ele está disponível para celulares Android. Na Apple Store ele vai entrar nos próximos dias. Quem mora em Blumenau não precisa mais enfrentar fila ou deslocamento para resolver o que pode ser feito na palma da mão. A cidade inteligente não é sobre tecnologia, é sobre gente, é sobre uma cidade completa aos 176 anos, olhando para o futuro, sem deixar ninguém para trás. Blumenau está pronta e o futuro já chegou, disse o Gigi Egídio Ferrari. Cara, tomara que dê certo. É só isso que eu falo. Tomara que dê certo, gente. Eu torço muito pra que dê certo. Eu não torço contra. Mas, assim, tem coisas que tá meio óbvio, né? Que não vai decolar. Mas eu espero realmente que dê certo. Que funcione. Que quando você entre lá pra reclamar no Samai, funcione. Que você entre lá pra reclamar do horário de ônibus, funcione. É isso. É só isso que eu quero. Só. Tá? É só isso que eu quero. É só pra isso que eu torço que realmente dê certo na nossa cidade. Porque ultimamente nada que é proposto tá dando certo. Bora de música.

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1: Voltamos e nós vamos falar sobre o que tá rolando agora no momento e que a gente não sabe se compra uma passagem e vai embora ou se a gente espera o navio afundar. Só para vocês terem ideia. Em relatório, a PF indica assimetria em ações de Medonça contra políticos e vê Alcolumbre como provável alvo estratégico. Isso aqui é o que tá no G1, tá, gente? Então, assim, eles são meio... sabe como é, né? Aí, logo depois, a gente tem a seguinte notícia. Moraes encaminha Fachin pedido de investigação contra o André Mendonça. Moraes dobra a aposta e transforma Mendonça em alvo do próprio inquérito das fake news. Candidato do governo Santa Catarina diz que se o STF não soltar Bolsonaro e os presos de 8 de janeiro ou afastar Moraes, o Brasil já era. Eu cheguei num ponto, gente, que eu não sei nem como falar pra vocês aqui o que passa na minha cabeça, né? A única coisa que eu tenho pra dizer pra vocês a respeito disso é que ou a gente acorda de uma vez por todas, porque não é sobre esquerda ou direita, não é sobre isso. Essa engrenagem, ela funciona fora esquerda e direita. A galera da esquerda é fantoche, a galera da direita é fantoche. Quem comanda toda essa jossa desse país aqui são empresários fortíssimos, com bala na agulha, que compram qualquer pessoa, seja ela Polícia Federal, Procuradoria, juiz, desembargador. E eu vou dizer mais para vocês, não é só em Brasília. Aqui em Blumenau também acontece. Aqui em Blumenau também desembargador recebe caixas de vinho recheada de dinheiro para soltar. Para não prender. Vocês estão achando que é brincadeira? Isso não é brincadeira. Parem de votar nas mesmas pessoas de sempre. Parem, vocês precisam quebrar o padrão, gente. Eu sei que muitas pessoas não têm conhecimento. Muitas pessoas não entendem o que eu tô falando. Mas eu tenho certeza que muitas pessoas vão acordar com o que eu tô falando. E eu tô aqui pra isso. Eu tô aqui pra passar a notícia pra vocês. Pra expor a minha opinião e alertar vocês. Porque quando eu leio uma notícia dizendo que se um ministro resolve investigar outro ministro, quem quer que seja, eles vão vir com tudo para cima dessa pessoa, mesmo com mensagem, com prova, mesmo que a Polícia Federal tenha investigado, tenha delação, tenha tudo. Nada acontece com essas pessoas, elas estão acima do bem e do mal. E a gente precisa acordar. Não dá mais para votar no vereador que está 7 anos dentro da Câmara dos Vereadores, que frequenta a tua igreja, que te abraça, que se diz correto. Esse cara aí tem várias amantes. Cobra pedágio de empresário no teu bairro. Esse cara aí anda com droga dentro do carro dele. Só que se eu falar, se você falar, a gente recebe processo. A gente recebe a visita da galera deles. Então vamos acordar, gente. Vamos ficar mais esperto. A gente precisa prestar atenção. Porque chegou um momento crucial no Brasil. Alexandre de Moraes não é o dono do país, ele se acha, mas nós brasileiros vamos mostrar para ele que o Brasil é do povo e ninguém tira isso de nós. O STF dá um basta nesse cara ou acabou a República. Já era. Se não acontecer nada com o Alexandre de Moraes, acabou o Brasil. Arrumem as malas e vazem. Já era. Nunca vai ser ditadura. Eu ouvi isso durante a campanha do Lula, dos meus colegas de trabalho. Não, nunca vai virar uma ditadura. Tá aqui, ó, a ditadura escancarada na tua cara. E agora? Vamos para as notícias, o resto das notícias, né, gente? Desculpa o desabafo aí.

0: agora como é que eu tiro a brabeza do corpo pra falar sobre o futebol? Rolando! Vamos embora! Porque, sabe por quê? Porque o Grêmio! O Grêmio ganhou do Inter, minha gente. Pelo amor de Deus. Não é possível. Achei que o Inter fosse ganhar, tá, gente? Achei. Por isso que meu celular tá tão silencioso. Porque a galera do Inter, ela é muito barulhenta. Mas o Grêmio fez 3-1 no Internacional ontem. E aí a gente tem aqui também no campeonato... brasileiro da Série B, Náutico e Botafogo de São Paulo. O Náutico acabou ganhando. E aí a gente tem alguns jogos do campeonato da Série B hoje. Mas começa a Copa Paulista também. Mas é isso aí, gente. Não temos nada de jogos pra acompanhar. Desculpa, virei Michel Temer no meio da programação. Fui me transformando. Fui virando um Megazord. Não temos outros jogos para acompanhar. Amanhã a gente vai ter... Deixa eu ver o que a gente vai ter de jogos. Amanhã a gente vai ter Campeonato Brasileiro. Amanhã a gente tem Bragantino, Bahia, São Paulo e Atlético Mineiro, Fluminense e Vasco. Isso é o que a gente vai ter do Campeonato Brasileiro, tá? Depois a gente tem a Copa Paulista, Campeonato Feminino Brasileiro também. E aí a gente também vai ter alguns jogos da Série B que vão ocorrer amanhã. Mas é isso, minha gente. O que temos é hoje, é isso. Deixa eu dar uma olhadinha aqui pra ver quando é que a gente tem os próximos jogos do Beck. Dia 5, amanhã, olha só, amanhã tem Blumenau e Joinville, tá? Blumenau e Joinville, no dia 29/8 teve Blumenau e Santa Catarina ganhou de 1-0, e aí agora, deixa eu ver, o metrô, vocês viram que o Carlos Bolsonaro tava com uma camisa do Beck? Tava com uma camisa do Beck, gente. Meu pai amado. Ele não sabe nem onde é que é o estádio do SESI. Vamos lá. Dia 7/9 a gente tem Metrô e Marcílio Dias. O último jogo foi dia 30/8. O Ercílio Luz meteu 4 gols no Metropolitano, que fez 2. É isso. O futebol é isso, minha gente. É uma caixinha de surpresa. Bora de música. Daqui a pouco a gente volta com mais notícia.
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0: Supremo um habeas corpus para liberar o ex-presidente Jair Bolsonaro. O Ralph Zimmer é candidato a governo de Santa Catarina, gravou um vídeo nessa quinta-feira para colocar o Supremo Tribunal Federal diante de duas saídas que ele considera excludentes. Ou a corte solta Jair Bolsonaro ou os condenados de 8 de janeiro, ou afasta o ministro Alexandre de Moraes. O argumento que ele usa não é dele. É do Procurador-Geral da República, em 1º de setembro, ao se manifestar na petição 16.662-DF, que é do Distrito Federal, que trata do caso do Banco Master. Paulo Gonet pediu a declaração de nulidade dos atos investigatórios determinados de ofício pelo ministro relator da Polícia Federal por violação ao sistema acusatório. E o artigo 3º do Código do Processo Penal, a tese em uma frase, é de que o juiz não pode, não cabe ao juiz investigar. Então, dentro desse argumento, desse artigo, desse Código Penal, ele fez essa fala, né, esse vídeo. O Zimmer pega essa tese e a devolve ao próprio Supremo. Na leitura dele, o parecer da PGR quer anular justamente as provas que colocam Moraes e sua família no centro do escândalo Master. Se o Supremo aceitar o argumento, sustenta o candidato, ele tem de valer para todos. Ou seja, anula-se a condenação de Jair Bolsonaro e das demais pessoas envolvidas no 8 de janeiro, porque ninguém pode estar acima da lei. O cara foi inteligentíssimo da parte do Zimmer, que é candidato a governador do estado pelo PRD, foi muito inteligente da parte dele fazer esse corte aí, esse vídeo para colocar nas redes sociais, e caiu como uma bomba. Desde ontem não se fala em outra coisa a não ser a fala do Zimmer, que é funcionário aí do governo, né? Então vamos aguardar as cenas dos próximos capítulos, o que irá acontecer. Bora de música, daqui a pouco eu volto com mais fofoca.
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1: Bom dia, Joyce. Bom dia para você, nosso ouvinte aqui do programa Café com Notícias. Hoje é sexta-feira, dia 4 de setembro de 2026. E em geral, a temperatura nessa manhã fica na casa dos 17 graus e a previsão é de máxima de 24 graus. E vamos aí às notícias do trânsito, porque hoje sextou e é dia de ficar bem informado também. No centro, o movimento aumenta neste começo de manhã, principalmente nas principais ruas de acesso e saída aqui da região. Na região do Garcia, atenção motorista para o fluxo de veículos nas vias que fazem ligação com o centro, que é um pouquinho maior nesse horário. Na Velha, o movimento também é maior nos horários de entrada para o trabalho e para as escolas. Na região da Vila Nova, para quem está aí nessa região, e escola agrícola, o trânsito mais intenso nos principais acessos ao centro. Na Itopava Norte e Fortaleza, atenção aí, motorista, ao fluxo de veículos nas vias de ligação com a região norte da cidade. Já para quem está aí na Itopava Central, o movimento começa a ficar mais carregado nas principais vias de acesso. E por último, a BR-470. Atenção é redobrada, motorista, principalmente nos trechos que passam por Manaus e nas áreas onde existem obras de duplicação. Há pontos com sistemas de pare e siga, então o motorista deve ficar muito atento à sinalização e reduzir a velocidade. Esse foi o resumo de trânsito de Manaus de hoje. Dirija com cuidado e tenha uma ótima sexta-feira e um excelente final de semana. Abraço para você, nosso ouvinte, e um abraço para você.
2: Muito bem, obrigada. Esse foi o nosso... Hoje diferente, né? Hoje eu botei o áudio direto, não chamei, deixei ela brilhar, né, gente? Esse foi o resumo do trânsito, então, pra vocês. E agora a gente vai falar... Segunda-feira? Segunda é 7 de setembro, minha gente. Vocês estão entendendo isso? Que a gente tem um feriado já na segunda-feira. Já vamos começar a semana com um feriado. Então, referente a isso, eu venho aqui buscar algumas coisas para vocês. A gente tem uma programação repleta para este final de semana. Quarta temporada de exposições do MAB. Já abriu no dia 3, ontem. E vai até o dia 1º do 11 no Museu de Arte de Blumenau, lá na Secretaria de Cultura e Relações Institucionais, na Rua 15 de Novembro. O evento é gratuito e vale muito a pena. Hoje tem Allan Kardec, Um Olhar para a Eternidade, no auditório do Carlos Gomes. O evento é pago e você pode comprar os ingressos tanto pelo site do Teatro Carlos Gomes como pela Ticket Center. Também tem no Teatro Michelangelo Debate para Presidente do Brasil, a paródia de Blumenau, com o pessoal aí do Indavírus, o Véio, Sargento Junks, essa galera aí. Então é hoje, a partir das 20 horas, ainda tem ingressos à venda. Também teremos no dia 12 de 9, tributo ao Legião Urbana, no grande auditório do Teatro Carlos Gomes. Esse é imperdível, gente, já fui. É muito bom. Então, apareçam, evento pago, tá? E também tem no dia 19, no Teatro Michelangelo, 19 não, 12 do 9, Cada Um, o musical, lá no Michelangelo, também um evento gratuito. Então, é muito legal esse evento musical aí, para quem gosta de musical, vale muito a pena. Baladas para piano, Chopin, para quem gosta de música clássica, cara, indescritível isso, tá? É, no auditório Hans Geyer, ali no Teatro Carlos Gomes. É, o Alberto Heller, que é um pianista... Cara, não tem nem o que falar sobre esse cara. Esse cara é sensacional. É um evento pago, acontece no dia 13 do 9 e vocês estão convidados. Apareçam. Essa é a programação legal para esta semana e o próximo final de semana, tá? Agora a gente vai ouvir uma musiquinha um pouquinho mais elétrica e daqui a pouco a gente volta com mais notícia. É óbvio.

Essa é antiga, né, gente? Antiga essa. Sabe o que eu lembro dessa música? Lembro que eu chegava da escola pra almoçar, ligava a MTV, a televisão ficava na copa, assim, e aí eu ficava vendo o Daft Punk com essa música que passava o clipe na MTV, e eles eram todos múmias, assim, subiam e desciam a escada e eu achava aquilo sensacional. E hoje, quando eu escuto a música, me remete muito a isso. Eu volto pra minha casa lá onde eu morava, eu chegando da escola, ligando a TV e assistindo a MTV. Ô, tempo bom!

0: esse então foi Daft Punk, os percursores da música eletrônica. Começaram há muito tempo, mas agora a gente vai falar de um assunto bem mais sério, bem mais polêmico, bem mais gostoso. Pesquisa Datafolha divulgou ontem, quinta-feira, como estão as nossas eleições presidenciais. Você acredita no Datafolha? A pergunta fica no ar, eu não posso responder. Bom, Lula, 38% das intenções de voto no primeiro turno da eleição presidencial, contra 33% de Flávio Bolsonaro, no cenário com 13 candidatos, que inclui o candidato Pablo Marçal, que está inelegível. Sabe o que isso significa? Que está empatado, gente. Realmente está empatado. A pesquisa mostra Augusto Cury do Avante em terceiro com 7%. Na sequência, Renan Santos do Missão e Ronaldo Caiado com 4%. Romeu Zema e o Marçal com 2% cada. A pesquisa Datafolha, encomendada pela TV Globo e pelo jornal Folha de São Paulo, realizou 2.202 entrevistas do dia 1º ao dia 2 de setembro em todo o Brasil. Não perguntaram para mim. A margem varia conforme o recorte da pesquisa e o nível de confiança é de 95%. Aham, confia. O número do registro para quem quiser acompanhar no TSE é BR03-6669-2016. A identificação, como é que as intenções de voto de cada segmento são feitas, tá? É identificação política, região, gênero, idade, escolaridade, renda familiar, religião e cor. Ou seja, não deveria ser feito assim. Não concorda comigo? Todo mundo é igual, gente. Não precisa separar por idade, escolaridade. Aí até aí tudo bem, mas renda familiar, religião, cor, bah. Aí já tá o preconceito implementado nas pessoas. Esse é o problema, que hoje a gente tá já implementando as coisas antes do tempo. Vamos lá. O Alexandre de Moraes acabou de dobrar a aposta e transformou Mendonça realmente em alvo do próprio inquérito das fake news. Ele assinou ontem à noite, foi identificado hoje de manhã, realmente. É 100% de certeza agora que o Alexandre de Moraes está acusando o André Mendonça de improbidade administrativa, abuso de autoridade e crime de responsabilidade na condução das operações, sem desconto e sem complice zero. E enviou para casa do presidente Edson Fachin. Então agora, essa notícia saiu agora, 5 minutos, tá, gente? A gente tem que aguardar durante o dia para ver o que vai acontecer agora, qual vai ser a medida tomada e o que vai acontecer. O Edson Fachin já deu uma entrevista ontem dizendo que vai dar um prazo de 5 dias para ouvir o André Mendonça e também o Alexandre de Moraes. Então agora nós precisamos realmente aguardar o que vai acontecer. Mas o que fica na minha cabeça aqui, e eu acho que vocês também deveriam refletir a respeito, é todos os ministros rindo juntos, logo depois da saída do André Mendonça, do STF. Tá lá, Alexandre de Moraes dando gargalhada, o Boca de Sacola lá também rindo. Gente, isso é uma canalice sem tamanho, tá? Isso aí mostra que tem muito mais coisa que a gente nem imagina e a gente tem que responder nas urnas. É isso. Vamos de música, daqui a pouco a gente volta pra falar do Samai, tá? Treta no Samai.
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0: Sextou, galera!

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1: Bom, e o que aconteceu? O que aconteceu no Samai, Joyce? O que aconteceu? Aconteceu que foram feitos repasses com dinheiro público para confraternizações, benefícios, e a justiça mandou a associação Asas, que é do Samai, devolver 1,08 milhão ao Samai de Blumenau. A decisão definitiva reconheceu a ilegalidade dos repasses de recursos públicos à associação usados para custear confraternizações, atividades esportivas e outros benefícios aos associados. O ASAS, Associação dos Servidores do Samai, foi condenada pela justiça a restituir 1,08 milhão para o Samai de Blumenau, aqui no Vale do Itajaí. E essa decisão obtida pela ação civil pública movida pelo Ministério Público reconheceu essa legalidade de repasses e de recursos públicos utilizados para custear e festinha da galera, né? Segundo o Ministério Público, os repasses foram feitos com base em convênio firmado entre o Samai e a associação desde 2022. O Samai transferiu 835 mil, considerando a atualização dos valores a 31 de março de 2021, os empenhos analisados chegam a mais de 1 milhão. Ou seja, desde 2022. Desde 2022. Quem era o prefeito em 2022, galera? Quem era? Tá na hora de vocês acordar, gente. Tá na hora de vocês acordar. A gente tem coisas erradas na cidade desde a era de 2008, tá? Começou em 2008, quando a BRK veio pra Blumenau. Depois veio Piracicabana. E depois essa galera se instalou aqui e nunca mais saiu, porque descobriram um jeito de ficar no poder fazendo rodízio. É isso que estão fazendo. E vocês precisam acordar. Esse rodízio tem que acabar, gente. O rodízio tem que acabar. Não dá mais pra gente aceitar que usem o nosso dinheiro do pagador de impostos pra fazer festinha no Samai, pra fazer festinha no apartamento. Não dá mais, gente. A gente é ano eleitoral. Dia 4 de outubro tá aí e eu vou falar todos os dias sobre isso aqui. Até vocês falarem assim, ó, não quero mais ouvir essa menina aí, porque essa menina só fala que a gente tem que mudar. Tem que mudar, sim. Bora de música. 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

Chefe deixou eu falar mais. Então eu vou falar uma última coisa que estava na pauta aqui, que eu não consegui falar. É, vamos ter o desfile de 7 de setembro, tá, gente? Na Rua 15 de Novembro, tanto em Gaspar quanto em Blumenau. É, o centro da cidade vai ter ruas bloqueadas, porque segunda-feira é feriado, 7 de setembro. Mas o que eu quero falar para vocês mesmo é que eu recebi uma foto da quinta-feira do governador Jorginho Melo, que ele cumpriu as primeiras agendas como candidato aqui em Blumenau, Gaspar e Pomerode. E a foto que eu recebi é justamente essa. Mário Hildebrand, Alex Brasil, se eu não me engano, ou Alex Bournier, não tô conseguindo ver direito, a Carol Detone, Jorginho, o Adriano, o Ivanats e a Maria Regina Soar. Na foto. Aparecem essas pessoas aí. É, quando eu vejo uma foto dessa, eu lembro de um ditado que eu aprendi com o vereador professor Gilson e o Diego Nazato aqui de Blumenau. Você deve escolher com quem você bate foto. A foto é eterna. O print é eterno. Então, quando eu vejo uma foto dessa, eu começo a me questionar os meus votos, né? Começo a me questionar, porque eu vejo que às vezes parece que estão todos rindo da nossa cara, né? Exatamente isso, essa é a impressão, que todos estão rindo da nossa cara. Então, fica aqui o pedido para vocês mudarem o voto de vocês na urna. Não votem nas mesmas pessoas que já estão aí. Votem em pessoas novas, deem oportunidade para as pessoas novas. Eles estão usando o dinheiro público e a máquina pública para ganhar a eleição. Então, isso aí para mim não funciona. Para mim é contraditório ao que o PL, né, vem aí falando há muito tempo. Bom, e a gente também teve um problema de uma liderança comunitária que usou a tribuna na Câmara para reclamar da ação do CEPREAD e da polícia. O presidente da Associação de Moradores da Rua Itapuí, o Jonas Dietrich, pai de uma mulher envolvida em uma ocorrência relacionada à apreensão de uma cadela idosa, procurou a Câmara para pedir ajuda e apuração dos fatos. Segundo o relato, o animal tinha cerca de 14 anos, apresentava um tumor e vinha recebendo cuidados paliativos dentro das possibilidades da família. Ele afirmou que a ocorrência começou após uma denúncia de um vizinho sobre supostos maus tratos, incluindo falta de água, alimentação. Contestou as acusações, relatando que havia água corrente de nascente no local e que os animais eram mantidos pela família também recebiam cuidados. O familiar questionou ainda a forma como a apreensão foi realizada, alegando que não foram apresentados documentos ou informações formais sobre o procedimento nem identificação profissional da pessoa que se apresentou como veterinário. Também relatou que a filha teria sido conduzida à delegacia após receber voz de prisão

0: da pessoa que se apresentou como veterinário. Também relatou que a filha teria sido conduzida à delegacia após receber voz de prisão. O familiar também questionou a condução da filha, que teria permanecido algemada e trancada em uma cela durante a noite, levada ao presídio de Itajaí, inclusive enfrentando dificuldades para realizar necessidades básicas, e pediu apuração da legalidade dos procedimentos. Ele questiona que este é o procedimento. Afirmou que a família não autorizou a cirurgia da cadela devido à idade avançada do animal e às condições de saúde, que posteriormente morreu no hospital veterinário. Contestou as declarações que atribuíram a morte aos cuidados dos proprietários. Por fim, o familiar pediu que os procedimentos adotados no caso sejam analisados e eventuais falhas sejam apuradas. Ou seja, vou resumir para vocês aqui, tá? Os valores estão invertidos, gente. Está se dando mais valor à vida de animais do que seres humanos. Uma pessoa foi presa porque ela não fez uma cirurgia para retirada de um tumor num animal de estimação que estava debilitado e não poderia fazer a cirurgia da retirada do tumor. Houve uma denúncia. A polícia e alguém do CEPREAD foi lá e prendeu alguém dessa família. Essa pessoa foi presa. O CEPREAD tirou o cachorro deles, foi fazer a cirurgia e o cachorro morreu. O que que tá acontecendo nessa cidade? Tem crianças na fila esperando para retirada de um tumor. Tem crianças na fila para tirar hérnia, tem crianças para fazer consulta, tem mulheres grávidas esperando um ultrassom, Blumenau. E vocês estão prendendo gente por causa de animal de estimação? O que que tá acontecendo? Os valores estão invertidos. Não estou dizendo que o animal de estimação não merece respeito, não merece cuidado, carinho. Merece. Mas, gente, isso é o fim. É o fim. É inacreditável que isso esteja acontecendo na nossa cidade. E outra coisa, o presidente do CEPREAD, o cara que cuida do CEPREAD, é advogado. Sabia muito bem o que estava fazendo. Chega! Chega, gente! Vocês estão passando de todos os limites. Quando é maltratado, ok. Mas quando a família tem cuidado, vocês fazem um negócio desse, daí a família perdeu o cachorro, a pessoa foi presa. Que isso, gente? Encerramos o programa hoje por aqui, 8 e 8. Não vou ser demitida porque o chefe falou que eu podia falar. Ele me deu total liberdade para falar hoje. Encerramos o programa por aqui. Muito obrigado. Um bom final de semana. Repensem, pensem. Agradeçam a Deus por estarem vivos, né? Essa é uma das maiores dádivas que a gente tem. Bom feriado na segunda-feira. Beijo grande. Eu fico por aqui. E esse foi o Café com Notícias da sua sexta-feira.
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2: MP mira advogado e ex-dirigente da Fazenda por esquema de propina em São Paulo. A operação combate grupo suspeito de cobrar propina para interferir em procedimento de crédito tributário na Secretaria da Fazenda e Planejamento do Estado de São Paulo. O Ministério Público do Estado de São Paulo realizou, portanto, uma operação na manhã de ontem, quinta-feira, dia 3, contra um grupo suspeito de cobrar propina para interferir em procedimentos de créditos tributários na Secretaria da Fazenda e Planejamento do Estado de São Paulo. Os principais alvos da ação são o advogado João Butini e o ex-diretor-geral da Diretoria-Geral Executiva da Administração Tributária da Secretaria da Fazenda de São Paulo, André Weiss.
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6: Olá, chegando para você o nosso paparazzi de hoje com a minha apresentação, locutora Patrícia. E Rafa Kalimann apareceu emocionada nos stories de seu perfil secundário. A influenciadora usou as redes sociais para contar uma notícia triste aos seguidores: a morte de Alfredo, seu cachorro da raça Golden. Segundo Rafa, foi sua mãe, Genilda Fernandes, quem contou sobre a partida do animal. Em meio à emoção, ela relembrou a mensagem recebida e compartilhou registros do pet. De acordo com a influenciadora, Alfredo passou por diversas cirurgias.
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3: Olá, meus amores, sejam todos bem-vindos.
2: Bom dia.
3: Bom dia.
2: Opa. Bom dia.
3: Bom dia pra você ligadinho na edição do programa Adrenalina com Jonatas Gonçalves. Esteja você onde quer que você esteja nos ouvindo, em casa, no carro, no trabalho, no celular, na internet, nos sítios, nas chacras, nas fazendas, nos ranchos, nos condomínios, nas cidades adjacentes e circunvizinhanças a nossa. É uma alegria, um prazer imenso te encontrar de novo pra gente ficar juntos na manhã inteira na melhor rádio do Brasil. Oh, muito obrigado pelo carinho. Pra você que está ouvindo a gente pelo Radiosnet, pela Alexa, pelo site da rádio, pelo dial, pelo FM, ou pra você que está ouvindo a gente pelo aplicativo, muito obrigado pelo carinho, pela audiência de sempre.
2: Bom dia!
3: É o nosso programa chegando nesta manhã gostosa. Excelente manhã pra você, viu? Que Deus abençoe a sua vida hoje e sempre. Bom dia, Adrenalina!
2: Bom dia!
3: Bom dia! Chegou de manhã cedo, vamos acordar.

Sou eu mesmo presente na sua manhã, liderando em toda a região. Bom dia, cheguei.

0: Intervalo, daqui a pouco tem muito mais músicas na nossa rádio. 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
2: 8:32.
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4: União Europeia passa a barrar produtos de origem animal no Brasil. Portanto, ontem, você vai entender agora, nova exigência sanitária sobre o uso de antimicrobianos pode impedir exportações brasileiras. O país não está na lista de conformidade. A União Europeia colocou ontem em prática, por exemplo, uma nova exigência sanitária que pode interromper o ingresso de produtos de origem animal brasileira no bloco. A medida está relacionada ao uso de determinados medicamentos antimicrobianos na produção e a capacidade também de países exportadores, por exemplo, de comprovar que as mercadorias cumprem as regras europeias. O Brasil permanece fora da lista de países considerados aptos a atender às novas exigências. E com isso, não haja uma mudança de última hora. Embarques brasileiros de carnes e outros produtos de origem animal poderão ser barrados a partir, portanto, na realidade, desde ontem. E a Comissão Europeia confirmou que o Brasil ainda não apresentou garantias consideradas suficientes de conformidade, embora uma auditoria esteja em andamento no país.
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7: E conhecida pelo público brasileiro como a Super Nani, Cris Poli vive um dos momentos mais dolorosos de sua vida. Aos 81 anos, a pedagoga argentina revelou que perdeu recentemente um dos filhos vítima de câncer. Casada com Luciano Poli, Cris é mãe de Esteban, Luciana e Federico. Durante a entrevista ao programa sensacional da Rede TV, ela falou sobre a perda e não escondeu a emoção ao lembrar do filho.
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2: Respeite o limite do seu cão e pare o passeio se ele estiver ofegante ou cansado demais. A saúde dele vem em primeiro lugar para aproveitar os momentos juntos.
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5: Oi! Bom dia!

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0: Alexandre Pires, dessa vez eu me rendo. A gente vai pro intervalo, daqui a pouco tem muito mais músicas.
1: 8 horas e 53 minutos.
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3: Concessões de rodovias terão incentivo para explorar novas receitas. Empresas podem ficar com até 100% dos ganhos de negócios como centros logísticos, restaurantes e postos ao longo das rodovias. As próximas concessões de rodovias federais deverão ter regras mais favoráveis à exploração de receitas, a assessorias, negócios e serviços que podem ser instalados ao longo dos trechos concedidos, além da cobrança também de pedágio. Segundo o diretor-geral da Agência Nacional de Transportes Terrestres, Guilherme Sampaio, a intenção do governo é permitir que as concessionárias fiquem com até 100% dos valores obtidos com essas atividades. A discussão envolve atividades como restaurantes, hotéis, centros de distribuição, empreendimentos comerciais, plantação do agronegócio, postos de abastecimento e também estruturas voltadas a veículos elétricos.
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6: E Badarique Gonzalez decidiu transformar o desemprego em uma espécie de cartão de visita para tentar entrar em A Fazenda 18. Ex-marido de Mariana Maffei, filha de Ana Maria Braga, o colombiano recorreu às redes sociais para chamar a atenção da Record antes da estreia do reality. O pedido veio depois que ele perdeu o trabalho em uma padaria. Segundo Badarique, a repercussão da medida protetida solicitada pela ex-mulher em julho teria pesado na demissão. Diante disso, ele aproveitou a exposição para fazer uma convocação direta à emissora. Nosso paparazzi de hoje fica por aqui. A você um abraço e até segunda com mais um.
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0: É o Adrenalina com mais músicas. Bom dia.
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3: Tem.
2: E tá gelada?
3: Ah.

0: Sensacional.
1: Aninha, muito obrigado, viu?
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0: as primeiras músicas das gêmeas Maiara e Maraísa. A música que alavancou ela no cenário musical sertanejo do Brasil. 10%. E aí, gostou? Depois do intervalo tem muito mais músicas gostosas de se curtir.
1: 9 horas e 14 minutos.
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3: Metade dos universitários brasileiros não se sente pronta para lidar com a IA. Pesquisa mostra que apenas 52% dos universitários acreditam estar bem preparados para um mercado baseado em inteligência artificial. Pouco mais da metade dos estudantes brasileiros acreditam que tem um bom preparo para parte da universidade para um mercado de trabalho impactado pela inteligência artificial. É o que mostra uma pesquisa, inclusive, que saiu sobre a educação, em parceria também com a Amazon Web. O estudo investigou, na realidade, o impacto da IA no ensino superior em 6 países, incluindo também o Brasil, e apontou uma distância entre um avanço da tecnologia, a formação oferecida pelas universidades, competências exigidas pela empresa. Segundo esse levantamento, 52% dos estudantes brasileiros consideram que são preparados bem ou razoavelmente bem por suas instituições para atuar em um ambiente profissional baseado em inteligência artificial. O percentual fica abaixo da média de 61% registrada nos 6 países.
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8: Perfumes humanos podem irritar a pele e o olfato sensível dos animais. Prefira produtos específicos e usados com moderação.
9: 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Até a próxima.
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0: Estamos de volta no Adrenalina.

0: Uma salva de palmas para o Ana Flávia Salvador.
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todos os dias e sempre tem aquela música bem longe, lá das antigas, aquelas marcantes que fez história, aquelas músicas bem antigas que tocou muito naquela época. E a gente trouxe uma pro bloco de agora do Alexandre Pires, Necessidade. Você lembra dessa daqui?

0: o melhor dos anos 2000. Aquelas marcantes, as inesquecíveis, lá das antigas. Rolando aqui na programação de hoje, Alexandre Pires, Necessidade. Gostou? Depois do intervalo tem mais.
1: 9:38.
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3: Sexta-feira, dia 4 de setembro, na novela O Que a Vida Me Roubou, novela do SBT. Hoje, na Fazenda ao Monte, Alessandro Zangado pergunta a Montserrat como ela sabe das coisas de José Luiz. Ele deseja saber se Nádia é sua informante. Ela nega e sai furiosa. Na residência Medina, Pedro grita a Nádia que não irá comer na fazenda de Montserrat.
4: Permaneça ligado.
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1: Deixei, foi quieto.
2: 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Tá no ar a edição do Sequência Especial do Ouvinte. Hoje trazendo três músicas pop. Daquela de arrasar e de colocar fogo no parquinho, né? A gente vai tocar um pedacinho de três músicas. Aquela que você mais gostar, ela toca inteira no próximo bloco, beleza? Tá começando.
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2: Seleção musical do ouvinte. Mark Robson e Bruno Mars, Hotel Thank. Se você gostar, vota. Tá começando, hein? Esta é a opção 1. Vai!

0: Segunda música da seleção musical do ouvinte com Love Never Feels So Good. Essa é a segunda música. Tá gostando? Tá curtindo? Compartilha pros seus amigos, porque a gente aqui traz músicas pra recordar e reviver grandes emoções. Muito prazer em fazer parte do seu dia a dia. Pra você ouvindo a gente em casa, no carro, no trabalho, no celular, na internet, sejam todos muito bem-vindos à nossa station. Próxima, terceira e última.
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0: vota nela. Recapitulando.
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0: Seleção musical do ouvinte.
1: Três músicas pop internacionais das antigas. Primeira, Mark Robson, Bruno Mars, Uptown Funk, Michael Jackson, Love Never Feels So Good e Arthur's com Justin Stand Up. Uma das três vai tocar inteira. Capricha no voto que eu já vou te atender, tá bom?
2: 9:57.
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4: Voltamos com o resumo de novelas.
5: Sexta-feira, dia 4 de setembro, hoje na novela Nobreza do Amor, Mirinho explica ao Capanga como encontrar Tônio. Onildo afirma que irá esperar por Niara e se declara para a rainha. A pedido de Marta, Diógenes passa a dormir no quarto de hóspedes.
6: Permaneça ligado.
4: Daqui a pouco tem mais resumo de novelas.
6: Até já.
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1: Vencedora da seleção musical do ouvinte, Mark Robson com Bruno Mars, Uptown Funk. É a terceira e última, viu? Vencedora.

0: Simone Milici!
1: Yaru Manu!
0: Samanu!
1: Tchau, gente, obrigada!

0: Joris, Henrique, Rodrigo, bebo, bebo e ligo. Tá gostoso, né? Eu sei que tá gostoso. Depois do intervalo a gente vai curtir mais, hein?
1: 10 horas e 16 minutos.
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6: Voltamos com o resumo de novelas.
7: Sexta-feira, dia 4 de setembro, Ítalo machuca o braço e Lucas, Peixe e Glorinha o levam até o Hospital Luiz, aliás, Hospital Luz. Vitor questiona a Leandra sobre o namoro dos dois e Peixe conversa com Gabriel.
8: Permaneça ligado.
6: Daqui a pouco tem mais resumo de novelas.
8: Até já.
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0: Hugo Henrique na programação.
1: Eu não tô bem, será que não cabe eu nessa mala aí também?
0: Ah, eu sou apaixonado nessa música, hein? Esse garoto ainda vai crescer muito no setor artístico, hein? Depois do intervalo, essa harmonia gostosa com esse ritmo musical maravilhoso volta em instantes.
2: 10 horas e 36 minutos.
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6: Voltamos com o resumo de novelas.
7: Sexta-feira, dia 4 de setembro.

0: Hoje na novela Quem Ama Cuida, Pedro aceita que a pessoa que assaltou a casa de Adélia teve a intenção de roubar os materiais de Dalto. Adriana pede a Edivaldo para descobrir o motivo pelo qual Arthur convidou Diná para trabalhar em sua casa.
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4: 10:39.
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0: E aquele pagodinho não dá pra faltar, né?
1: Cidade Negra, Girassol. Você lembra dessa?

0: Cidade Negra. Girassol na programação. Em casa, no carro, no trabalho, em todo lugar. Todo mundo de rádio ligado, curtindo com o Jonatas Gonçalves. E esse daí é Cidade Negra. Girassol. Depois do intervalo tem mais.
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7: Hoje vamos falar de uma cantora sertaneja, Nalva Aguiar. Nalva Aguiar é uma cantora e compositora brasileira, considerada uma das grandes representantes femininas da música sertaneja. Nascida em Tupaciquara, Minas Gerais, em 1945, ela começou sua carreira musical ainda jovem, destacando-se por sua voz potente e por ser uma das pioneiras no sertanejo em uma época dominada por artistas masculinos. Nalva começou cantando em programas de rádio e festivais na década de 1960. Seu primeiro grande sucesso foi a música Beijinho Doce, que rapidamente a tornou conhecida no cenário musical sertanejo. Ao longo de sua carreira, Nalva Aguiar lançou diversas canções que se tornaram clássicos, como Você Endoidou Meu Coração, Matuto de Verdade, Fio de Cabelo em parceria com outros artistas, Meu Primeiro Amor, Formatura e por aí vai. Seus sucessos misturavam romantismo e temas do sertanejo tradicional, conquistando públicos em todo o Brasil. Nalva Aguiar transitava entre o sertanejo raiz, romântico e a música popular brasileira, Com um repertório diversificado, ela foi reconhecida por sua versatilidade e habilidade de conectar-se tanto com o público urbano quanto rural. Nalva Aguiar foi premiada diversas vezes ao longo de sua carreira, incluindo troféus como Rainha da Música Sertaneja. Ela abriu caminhos para outras mulheres no sertanejo e é considerada uma figura de inspiração para muitos artistas do gênero. Mesmo após décadas de carreira, Nalva Aguiar permanece com um nome respeitado na música brasileira e seu legado continua vivo, representando em uma era em que o sertanejo começou a se expandir para além de raízes tradicionais. Então vamos conhecer sucessos de Nalva Aguiar.
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8: Não estamos sendo mórbidos aqui, mas às vezes as pessoas precisam excluir uma conta do Facebook no caso de morte do usuário. Para fazer isso, é preciso ir em Configurações, Configurações Gerais da Conta e pressionar Gerenciar Conta. Depois disso, é necessário clicar em Seu Contato Herdado e escolher Solicitar Exclusão da Conta.

0: todas são praticamente iguais. Mas nós temos uma pegada diferente.
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1: A partir de agora na nossa rádio tem um Agito Geral e eu sou PH Show. Vai rolar muita música pop, nacional e internacional. Avisa geral que o Agito Geral está no ar.

0: você curte aqui no Agito Geral e a gente volta daqui a pouquinho com Nacional e Internacional.
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2: 11 horas e 20 minutos.
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10: Eu sou a Patrícia Vieira e hoje a gente aprende a fazer bolinho de arroz. Prático demais, viu? Vamos aos ingredientes? 500 gramas de arroz branco cozido. 2 terços de xícara chá de leite. 2 ovos. 1 pacote de queijo parmesão ralado. 2 colheres sopa de óleo. Meia colher sopa de tempero. Meia colher sopa de orégano. 1 xícara chá de farinha de trigo. 1 xícara chá de cheiro verde picado. E óleo para fritar. Para o preparo, bata no liquidificador por 1 minuto o arroz, o leite, os ovos, o queijo, o óleo, o tempero e o orégano. Transfira para uma tigela, adicione a farinha e o cheiro verde e misture bem com uma colher. Pegue porções da massa com uma colher e frite aos poucos em óleo quente até dourar. Escorra em papel absorvente. Receita boa para você aproveitar aquele arroz dormido, não desperdiçar, que é muito importante, não é?
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0: 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Música pop de qualidade é aqui no Agito Geral e a gente

0: programa Agito Geral. Tá gostando do agito? A gente volta daqui a pouquinho com mais agito no seu rádio.
1: 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Hora certa.
2: 11 horas e 40 minutos.
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4: Educação e informação de fornecedores e consumidores quanto aos seus direitos e deveres, com vistas à melhoria do mercado de consumo. Incentivo à criação pelos fornecedores de meios eficientes de controle de qualidade e segurança de produtos e serviços, assim como de mecanismos alternativos de solução de conflitos de consumo.
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10: Você sabia que as borboletas sentem o gosto com os pés? É verdade.
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0: O Agito Geral já está de volta aqui na nossa rádio, a melhor do Brasil.

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0: Este é o programa Agito Geral, rolando o melhor agito no seu rádio. Música pop, nacional e internacional. A gente se fala amanhã com mais um Agito Geral.
1: Horas e 59 minutos.
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4: 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Sugestões para ajudar no seu dia a dia.
5: Quando for preparar carne à milanesa para ficar mais saborosa, acrescente a farinha de rosca, um pouquinho de queijo parmesão ralado.
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6: Não estamos sendo mórbidos aqui, mas às vezes as pessoas precisam excluir uma conta do Facebook no caso de morte do usuário. Para fazer isso, é preciso ir em Configurações, Configurações Gerais da conta e pressionar Gerenciar conta. Depois disso, é necessário clicar em Seu contato herdado e escolher Solicitar exclusão da conta.

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1: Ah, ele vai ter que me pagar.
2: Ah, sim, vai.
3: Senhor Benedito, que fique bem claro aqui neste tribunal. Meu cliente e o senhor envolveram-se em um acidente, correto?
4: Correto, sim, senhor.
3: Meu cliente com seu carro e o senhor com sua carroça, correto?
4: O senhor tá certo.
3: Então que fique claro aqui, senhor Benedito, o que, que o senhor quer?
4: É que deu uns probleminhas na minha coluna e eu fiquei 6 meses sem trabalhar, homem. Então eu acho justo receber um dinheirinho, pois eu fiquei esse tempo todo sem ganhar.
3: Problema na coluna, meu caro, mas no local do acidente o senhor não declarou ao policial que estava bem? Palavras do senhor, nunca me senti tão bem em minha vida, correto?
4: Disse sim, senhor, minhas palavras é essa aí.
3: Então por que o senhor mentiu?
4: Uai, isso é porque quando o policial chegou no local, ele foi lá ver meu cavalo. Meu cavalo tava com a pata quebrada lá no acostamento, ele pegou o revólver e deu um tiro na cabeça dele.
3: Claro, o animal estava lá agonizando.
4: Pois justamente. E ele saiu, foi lá ver meu cachorro. Era uma sangueira danada, o cachorro se estribuchando. Ele acertou na cabeça do meu cachorro outro tiro. Aí ele veio com aquele revolvão pra riba de mim e falou assim: o senhor tá bem? E eu a respondi: eu nunca me senti tão bem na minha vida, homem. Eu não sou besta.
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1: PH Show chegando! E quando eu chego arrasando, hein? Toca tudo! 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

tem pagode, tem sertanejo universitário, tem música pop. Este é o Toca Tudo, que entra no ar comigo, PH. Vamos lá começar o negócio então, solta aí!

0: Sensacional.
1: Aninha, muito obrigado, viu?
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0: meus queridos Jorge e Matheus.
1: Meus queridos Guilherme e Santiago.
2: Bacana, o nosso Toca Tudo. São as melhores nacionais e internacionais, os melhores sucessos do Brasil. E o PH vai dar uma paradinha e a gente volta já já.
3: Meio-dia e 22 minutos.
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8: Quando for preparar carne à milanesa para ficar mais saborosa, acrescente a farinha de rosca, um pouquinho de queijo parmesão ralado.
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2: 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Que legal! Toca tudo na nossa rádio! Já estamos de volta, PH Show já voltou e a gente volta com essa para você!

0: é o Toca Tudo na nossa rádio, rolando pra você as melhores canções. PH vai dar uma paradinha, pequeno intervalinho e a gente volta já já.
1: Meio-dia e 39 minutos.
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4: Eu sou a Patrícia Vieira e hoje a gente aprende a fazer bolinho de arroz. Prático demais, viu? Vamos aos ingredientes? 500 gramas de arroz branco cozido. 2 terços de xícara chá de leite. 2 ovos. 1 pacote de queijo parmesão ralado. 2 colheres sopa de óleo. Meia colher sopa de tempero. Meia colher sopa de orégano. 1 xícara chá de farinha de trigo. 1 xícara chá de cheiro verde picado. E óleo para fritar. Para o preparo, bata no liquidificador por 1 minuto o arroz, o leite, os ovos, o queijo, o óleo, o tempero e o orégano. Transfira para uma tigela, adicione a farinha e o cheiro verde e misture bem com uma colher. Pegue porções da massa com uma colher e frite aos poucos em óleo quente até dourar. Escorra em papel absorvente. Receita boa para você aproveitar aquele arroz dormido, não desperdiçar, que é muito importante, não é?
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8: 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Já estamos de volta. Tocando as melhores do seu rádio.
9: Calma, deixa eu respirar um pouco. Nós somos dois.

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0: Eu acho que você tem que mandar aquela mensagem. Mas manda o que tá no seu coração.
1: Porque se fosse eu falaria mais ou menos assim.
2: Ei, boa noite. Antes de te bloquear, eu só vim te dizer que a partir de hoje pode tocar o terror, fazer o que quiser fazer. A boca é sua, curte sua farra. Sinto mais nada.
0: Não, apaga, apaga, apaga.

0: coração escreveu. Se a saudade também molha a sua cara, apaga, apaga, apaga.
1: Obrigado!
2: Que legal! Toca tudo! Passou por aqui os melhores sucessos do Brasil, as melhores nacionais e internacionais, aqui com o PH Show. E a gente se fala amanhã, neste mesmo horário. Até amanhã, pessoal!
3: Meio-dia e 57 minutos.
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1: Tá no ar, tá valendo, tá bonito demais. Vem comigo, Ellen Palacios, no seu Show da Tarde. Um abraço apertado e um carinho todo especial pra você. Bora juntos no Show da Tarde.

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0: Yasmin Santos!
1: Obrigada, amiga.
2: Daqui a pouco tem mais música boa. Não troca de estação, porque eu volto já já com mais alegria.
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4: 1:22.
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0: Simone Milici!
1: Yaru Manu!
0: Samanu!
1: Tchau, gente, obrigado!
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0: Bom demais, São Paulo!
1: Aí sim, que moda, hein, rapaz?
2: Coberta de razão.
1: Nossa,
3: que coisa boa.
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2: 1:43.
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0: Nas cordas do violoncelo, Jonas Moncaio. Obrigado. Valeu, Jonas.
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2: Duas horas e cinco minutos.
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0: E aí, sentiram saudade? Cheguei com mais música boa.

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2: Duas horas e 31 minutos.
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0: eu também tô ligada.
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2: Aí, encontrinho. Que encontrinho, hein, Ferrugem?
3: Que encontraço, meu.
2: Que momento, senhoras e senhores.

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2: Você manda no som da rádio. Está no ar o Seleção Musical do Ouvinte. Vamos de música número 1.
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0: chamo.
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3: Está rolando Seleção Musical do Ouvinte. Primeira já tocou. Vamos de segunda música.

0: conselho pra vocês.
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2: Pra fechar, vem aí a música número 3. Qual vai ganhar? Vote já no WhatsApp.

0: o desencontro de...
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2: Encerramos os trechos de hoje. Agora é com você. Escolha a vencedora pelo WhatsApp da rádio.
3: 2:58.
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2: O público decidiu pelo WhatsApp e a música vencedora é essa. Vamos ouvir inteira.

Você tá ouvindo o melhor da tarde com ela, a loira charmosa do rádio, Ellen Palacios. Um beijão pra você na sintonia.

0: Oi, meus amores! Quero mandar um alô cheio de carinho para quem tá ouvindo o Show da Tarde, no FM, no site e também pelo nosso app. Vocês são a alma dessa programação. Obrigada pela audiência.
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2: 3:21.
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0: meus queridos Jorge Matheus,
1: meus queridos Guilherme Santiago.
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0: Batidão!
1: E Guilherme Venuto! Obrigado, gente.
2: Obrigado, gente. Que
3: senhoras
2: coisa
3: e senhores, uma salva de palmas só Guilherme Venuto.
0: Muito obrigado.
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6: 3 horas e 43 minutos.
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11: Não estamos sendo mórbidos aqui, mas às vezes as pessoas precisam excluir uma conta do Facebook no caso de morte do usuário. Para fazer isso, é preciso ir em Configurações, Configurações Gerais da Conta e pressionar Gerenciar Conta. Depois disso, é necessário clicar em Seu Contato Herdado e escolher Solicitar Exclusão da Conta.

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1: 3:47.
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3: E tem mais sucesso vindo aí. Aqui é assim, música boa, todo dia, toda tarde.

0: Simone Verde, senhoras e senhores!
1: Coisa linda!
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3: Vamos lá! É uma misturadinha em dois! Quero ouvir geral cantar, hein? Assim!
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0: Antenado com o mundo dos famosos. Tititi.
1: Temos notícias sobre as celebridades? Temos sim, gente. Deixa eu compartilhar então com vocês. Lucas Selfie deixou a Record após 5 anos na emissora. Contratado em 2021, ele participou de 9 produções. O apresentador ficou conhecido pela cabine da descompressão e também a Fazenda. A saída aconteceu antes de uma nova temporada do reality rural. Seguimos acompanhando todas as celebridades. E já sabe, para acompanhar com a gente, só ficar na melhor sintonia.
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3: O Independiente, maior campeão da Libertadores com 7 títulos, vive uma das piores fases de sua história. O clube argentino não conquista o Campeonato Argentino desde a temporada 2002-2003 e disputou a Libertadores apenas 3 vezes nos últimos 30 anos. A crise é principalmente financeira. O Independiente acumulou dívidas, teve problemas de gestão e precisou vender jogadores importantes para tentar equilibrar as contas. Até negociações recentes, como as de Kevin Lomônaco, Gabriel Ávalos e Maximiliano Gutierrez, renderam pouco dinheiro ao clube, porque parte dos valores foi destinada ao pagamento de dívidas com outros clubes. Segundo jornalistas que acompanham o clube, a construção do Estádio Libertadores da América, entre 2007 e 2009, agravou o endividamento, enquanto administrações consideradas ruins aumentaram o problema ao longo dos anos. O clube também perdeu capacidade de investir na base e em estrutura, além de sofrer com constantes mudanças de dirigentes e treinadores. O título da Sul-Americana de 2017 sobre o Flamengo chegou a indicar uma possível recuperação, mas o elenco foi novamente desmontado e os investimentos seguintes não deram resultado. Hoje, com uma dívida estimada em cerca de 127 milhões de reais, o Independiente vive um ciclo em que precisa vender seus principais jogadores para pagar dívidas, dificultando a formação de um time competitivo e afastando o gigante argentino das grandes disputas.
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rádio favorita. Do ladinho de cá, te fazendo companhia por uma hora, tocando o melhor do pop e eu, Bia Ipsen. Tudo que tá bombando, novidades, lançamentos e muito mais, você sempre ouve por aqui. Você que é fanzaço aí do mundo pop, já tá aí no canal certo, já tá na internet também. Seja lá onde você estiver ouvindo a gente, né? Pelo seu dial aí, pela internet, pelo aplicativo, seja bem-vindo, seja bem-vinda.

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0: Você curtindo as melhores músicas do pop atual aqui com a gente na sua rádio favorita e daqui a pouquinho tem mais Music Pop.
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3: 4:22.
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3: O Vasco encaminhou a contratação do meia argentino Alan Lescano, de 24 anos, que pertence ao Argentinos Juniors. As negociações avançaram nos últimos dias e o clube carioca está perto de fechar o acordo. A operação está avaliada em cerca de US$7 milhões, aproximadamente R$36 milhões. E Lescano pode se tornar o quinto reforço do Vasco nesta janela de transferências. Lescano atua como meia e é considerado um dos destaques do Argentinos Juniors. O Vasco já alinhou os principais pontos da negociação, mas ainda precisa definir detalhes relacionados ao pagamento e às garantias financeiras para concluir a transferência. A expectativa é que o jogador assine um contrato de longo prazo com o clube de São Januário, reforçando o meio-campo para a sequência da temporada.
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10: Bora, gente. Aumenta o volume. Vem pra cá. Quer novidades? Temos várias, incluindo mais um reality show pra comentar. É isso mesmo. O novo reality da Netflix já estreou. Quero saber quem viu. Sua mãe te conhece. Alguém viu por aí? É bem legal, hein, gente? E é apresentado por Cláudia Raia. O programa testa o quanto as mães conhecem seus filhos. O reality também mostra o efeito da superproteção na vida dos jovens adultos. 9 participantes estão convivendo em uma república e disputam um prêmio de R$250 mil. Pode deixar que nos próximos dias eu venho com mais novidades deste reality por aqui, tá bom? Sua mãe te conhece com Cláudia Raia na Netflix.
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0: Voltamos a apresentar o Music Pop, trazendo

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1: Encerrando mais um bloco com esse pop maravilhoso, agora eu vou lá para aquele break. Music Pop volta já.
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3: 4 horas e 41 minutos.
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5: Mais informações, mais notícias, mais celebridades para você. A cantora e ex-apresentadora Priscila revelou ter sofrido machismo na infância durante o Bom Dia e Companhia. A cantora disse que se sentia desapontada ao ser preterida em favor do Yuji Tamashiro. Após anos de terapia, ela entendeu como a diferença de tratamento a afetaram. Segundo Priscila, foi após deixar a TV que ela conseguiu assumir o protagonismo da própria carreira. Seguimos falando sempre das celebridades. Obrigada pela sua companhia e fique sempre na melhor.
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8: O Al Hilal anunciou a contratação de Gabriel Martinelli, que deixou o Arsenal após 7 temporadas na Inglaterra. O atacante brasileiro assinou contrato com o clube saudita até 2030, em uma transferência de 70 milhões de euros, cerca de 416 milhões de reais.

0: reais, valor que tornou a negociação a maior venda da história do Arsenal. Aos 25 anos, Martinelli encerra sua passagem pelo Arsenal com 278 jogos e 62 gols, além de títulos como a Premier League, a Copa da Inglaterra e a Supercopa da Inglaterra. O brasileiro havia perdido espaço com o técnico Mikel Arteta, e não estava entre os relacionados nos primeiros jogos da temporada. No Al Hilal, ele chega para reforçar o setor ofensivo e ocupar o espaço deixado por outros jogadores, como o também brasileiro Malcom.
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5: Fala, gente! Tudo bem? Chegando com Ligados na Tela nesta delícia de sexta-feira aqui na nossa rádio. Olha, destaque da telinha hoje vem do canal Globo. Vai rolar às 3h40, na sessão da tarde, o filme Fazenda dos Cisnes. É um filme de drama de 2015. Peter, um pai viúvo, luta para criar seus três filhos sem a ajuda de ninguém, né? Um dia, ele se apaixona por Jean, a bióloga que chega à sua fazenda para cuidar de uma família de cisnes. Fazenda dos Cisnes, hoje, às 3h40 da tarde, na TV Globo. Bom filme para você.
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9: É isso aí, gente. Voltamos com mais um Music Pop por aqui, trazendo só o melhor do pop atual pra você. Só música boa. É isso que a gente gosta, né? Bora então com mais uma.

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1: Essa canção que a gente quer que vocês cantem com a gente, Madrugada Gelada, é assim.

e amizade que construímos acá nessa noite muito linda. Benza a Deus por trazer cada um de vocês para fazermos uma festa.

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0: corpo e alma. Obrigado, obrigado. Obrigado, Wagner. Obrigado, essa gurizada bacana. Que Deus abençoe todos. E aquele abraço desse catiaqueiro.
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0: Gracias.
1: Gracias, Argentina!
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gosto musical. Para você que tem mais de 30, 40, 50 anos ou mais, é, a gente gosta, viu? O tempo passa, as coisas se atualizam, as coisas se renovam, tudo se moderniza, mas o que foi bom a gente não esquece, né? Aquela comidinha caseira da roça, aquela coisinha simples, aquela demonstração de sentimento da moda antiga, né? Aquele carrinho antigo, aquela casinha simples.

Olha, eu vou te falar uma coisa. Pode passar o tempo que for, as pessoas, situações que passaram na vida da gente constrói uma memória inesquecível. A gente vai morrer e sempre vai se apaixonar pelas lembranças, né? Esse é o programa Som de Boteco, que tá começando, viu? Espero que você esteja bem, que você esteja feliz. Eu tô muito feliz em estar aqui na rádio.

0: Obrigado.
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2: Atendendo os pedidos do guardanapo aqui, hein?

0: garçom, aumenta o som que essa é boa. Som de boteco.
1: Por que será, meu?
2: Traz a água pra ela, vai.

0: traz água.
1: Traz água.
2: Pode trazer, pode trazer.
3: Ei, água boa, menino. Você tá doido.
4: Eu queria ter você no meu caminho.
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0: Marcos e Fernando. Beijo pra vocês. Bom demais.
1: 6:27.
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0: obrigado, Gilmar.
1: Eu sou um dos últimos nos apaixonar.
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3: Que isso? Os caras tá passando carne bem passada. O cara é tão malandro que tá perguntando: você é bem passada, mal passada? Tá botando só passadinha, né? Quer fazer o cadastro, né? Safado. Essa hora é boa demais, hein, cara?

0: Maravilha!
1: Rapaz, quanto tempo a gente não cantava assim, Cezinha?
2: É, esse repertório aí.
1: Pra uma plateia tão pequena.
2: É verdade.
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5: 6:45.
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1: Simbora, essa aqui vocês conhecem? Vai rápido. Um, dois, três.
2: Haja fígado, viu? É, Nicásio. Você vai ter problema, viu, Nicásio? Esse olhar de sucuri seu aí, ó.

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1: Vamos nessa, dá um brinde no seu amigo que tá do seu lado aí agora. Bate o copo um com o outro aí. Vira, que agora é moda pra cair a tampa da bunda, viu, meu filho? Se liga. Aquele tapa na mesa agora que vale.

0: Obrigado, obrigado, obrigado. Essa moda cheira a pinga, bicho.
1: Eu não sei pra onde vou.
2: Ô, garçom, manda aquela gelada pra rachar o peito. 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
1: Sempre procurei, mas nunca encontrei. Já encontrou, Jorginho? Estrelinha?

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3: Pai, Mané Potência resolveu casar com Lulu. É, depois de muitos tempos, o pai dela não deixava ele fazer o sexo nem nada. Ele disse, é o jeito que tem o casar, viu, Tonho? Aí foram casar. Chegaram, meu filho. Casamento interior é diferente de casamento de capital. É no juiz. Aquele monte de gente, aquela fila, começa de 5 horas da manhã, termina de 6 horas da noite, macho. E Mané Potência foi os últimos a se casar. Mané Potência e Lulu, 5:30 da tarde. Quando votaram, meu filho, em Riba do Jegue, porque na ida, Mané Potência ia na frente do Jegue, Lulu atrás, assim, de carona, né? E na volta, não. Mané, com enxerimento, já botou Lulu na frente e veio atrás só na fricção. No meio do caminho, rapaz, já de noite, assim, umas 7 horas já tinha dado umas 6 léguas, aí Lulu olhou e disse, meu marido, pare o meio de transporte que eu quero mijar.
4: Ele disse, homem, deixe nós chegar em casa, Lulu.
3: Ela disse, não, eu quero mijar, para aí, para o Jegue, para, eu quero mijar, eu não aguento mais não.
4: Ele disse, então tá bom, aí parou o Jegue. Lulu desceu, foi lá numa moitinha, começou a fazer o xixi dela. Ele meio tarado olhou assim e disse, rapaz, eu acho que eu vou fazer o sexo com o Lulu é aqui mesmo, não vou esperar chegar em casa não.
3: Menino, desceu do Jegue, foi lá, foi por trás da matinha de noite, já foi passando a mão debaixo de Lulu assim. Quando passou a mão, pegou num negócio estranho. Aí disse, oxente, Lulu, que diabo é isso? Tu mudou de sexo, foi? Ela disse, não, eu mudei de ideia, tô cagando.
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segunda-feira, o final de semana tá chegando, tá logo aí. E a partir de agora nós vamos começar mais uma edição de Bandas e Companhia com o melhor das bandas do Sul pra você. Sextou, pessoal. Vamos aumentar o volume no máximo, vamos combinar que aqui não vai ter tristeza, só vai ser alegria. Vamos conferir? Confere aí. 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

0: 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Fica ligado que daqui a pouco eu volto com muito mais sucessos aqui. 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
1: 7:19. 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
3: Fernando Pinheiro, a música não para. Vamos tocar já na sequência mais grandes sucessos, porque você está junto comigo em Bandas e Companhia.

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1: Tá lindo.
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3: E aí, tá gostando da nossa programação? Espero que sim. Ó, daqui a pouco eu estou de volta com mais Bandas e Companhia. Não saia daí. 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
4: Sete horas e 35 minutos.
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3: Bandas e Companhia, tocando o que há de melhor pra você. De volta aqui, Nando Pinheiro. Vem que tem músicas de bandas, vem que tem as melhores da regionalidade do sul do Brasil. Bandas e Companhia, vamos conferir as próximas músicas.
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2: 7:51.
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0: Bandas e Companhia, tocando o que há de melhor pra você. De volta aqui, Nando Pinheiro. Vem que tem músicas de bandas, vem que tem as melhores da regionalidade do sul do Brasil. Bandas e Companhia, vamos conferir as próximas músicas.

0: curtindo a nossa programação Bandas e Companhia com a apresentação de Nando Pinheiro. Deixa eu tomar uma aguinha ali, é coisa rápida. Daqui a pouco eu volto trazendo só as melhores. 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
1: 8:07. 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
0: 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De volta aqui, Nando Pinheiro. Vem que tem músicas de bandas, vem que tem as melhores da regionalidade do sul do Brasil. Bandas e Companhia, vamos conferir as próximas músicas. 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

0: aí, tá gostando da nossa programação? Espero que sim, ó. Daqui a pouco eu estou de volta com mais Bandas e Companhia. Não saia daí! 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
1: 8:22. 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
0: 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Estou de volta aqui com Bandas e Companhia, tocando o que há de melhor para você. Vamos de música. Bandas.

0: Que legal saber que você está na melhor programação do seu rádio. Fica ligado que daqui a pouco tem mais bandas e companhia pra você que se liga nessa rádio. É já já, hein? Não sai da frequência. Bandas e companhia.
1: 8:39. 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

0: momento cultural em que eu viro um professor de inglês para suprir suas necessidades cerebrais e figais. A Júlia pergunta: o que é teacher em inglês? Olha, teacher é aquele técnico de futebol.
1: E o salário?
0: E olha a besteira aí dentro, penetrando, rasgando fronteiras. Definitivamente o rei dos carretel.
2: Sim, o top.

0: vai pra p... pariu. Seu Top está no ar.
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2: 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De volta aqui, Nando Pinheiro. Vem que tem músicas de bandas, vem que tem as melhores da regionalidade do sul do Brasil. Bandas e companhia, vamos conferir as próximas músicas. 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

0: chegamos ao final de mais uma edição de Bandas e Companhia comigo, Nando Pinheiro. Obrigado pela audiência até aqui. Continue na sua emissora favorita, porque você sabe, aqui a música não para. Bandas e Companhia de volta na próxima edição. 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
1: 8:58.
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4: A palavra paparazzi vem de um personagem de um filme italiano dos anos 60.

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3: Pai, Mané Potência resolveu casar com Lulu. É, depois de muitos tempos, o pai dela não deixava ele fazer o sexo nem nada. Ele disse, é o jeito que tem o casar, viu, Tonho? Aí foram casar. Chegaram, meu filho. Casamento interior é diferente de casamento de capital. É no juiz. Aquele mói de gente, aquela fila, começa de 5 horas da manhã, termina de 6 horas da noite, macho. E Mané Potência foi os últimos a se casar. Mané Potência e Lulu, 5:30 da tarde. Quando votaram, meu filho, em Riba do Jegue, porque na ida, Mané Potência ia na frente do Jegue, Lulu atrás, assim, de carona, né? E na volta, não. Mané, com enxerimento, já botou Lulu na frente e veio atrás só na fricção. No meio do caminho, rapaz, já de noite, assim, umas 7 horas, já tinha dado umas 6 léguas, aí Lulu olhou e disse, meu marido, pare o meio de transporte que eu quero mijar.
4: Ele disse, homem, deixe nós chegar em casa, Lulu.
3: Ela disse,